Levante as suas mãos, assim. Erga as suas mãos. Dá um sorriso pro seu noivo. Ele está sentado no trono, olhando para você. Diga para ele: leva-me.

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ergue tua voz, igreja, faz a tua oração. Não uma canção escrita no reto projetor, não uma canção composta por alguém. Deus vem ouvir o que está em seu coração e se interessa para Deus. Ergue a

0: Senhor, não há ninguém além de ti, Jesus.
1: Deixa-nos conhecer os teus pés, Jesus. Deixa conhecer os teus pés, Senhor. Deixa eu beijar as tuas mãos.

0: Irmãos, Deus erra. Então por que nascem pessoas com certas dificuldades?
1: Eu creio que é para que o nome do Senhor seja glorificado na vida delas.

meu prazer é estar contigo. Meu prazer, Senhor, não é fazer só canções,

importante, Pai. Como é importante, Pai, para mim, seu filho está diante de Ti e receber das Tuas mãos o Teu toque, Pai.

tua presença estamos, Senhor. Não há Deus, Deus que guerreia as nossas guerras, que luta por nós e nos faz mais do que vencedores. Por isso nos prostramos e adoramos e exaltamos o teu nome santo, porque tu és Deus.

0: que é fruto de lábios que confessam o teu nome.
1: Aplauda mais uma vez o Senhor.

subir e adorar nos altos montes da adoração. Amém, igreja? Os nossos inimigos jamais nos alcançarão quando subimos nos altos montes da adoração. Quantos creem, dê um forte brado de vitória!

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0: cidade, na Praça Costa Pereira, onde o caos está instaurado. Não se sabe por que, no meio de uma apresentação musical, os músicos simplesmente desapareceram. Como vem acontecendo no resto do mundo, pessoas estão sumindo sem aparentemente nenhuma explicação. Senhor, o senhor estava na praça, o senhor estava assistindo ao show, sabe por que eles desapareceram?
1: Ah, minha jovem, não me sabe mesmo, eu tenho que dizer que vocês não vão

angústia, a perseguição, a fome, a nudez, o perigo, uma espada, nada, mas nada nos separará do amor de Cristo.

em que os sonhos que Deus havia plantado em meu coração parecia que nunca iriam se realizar. E eu olhava ao meu redor as circunstâncias, nenhuma delas sustentava a minha fé. Mas eu aprendi algo tremendo. Eu posso fechar os meus olhos. Eu posso fechar os meus olhos para tudo que está ao meu redor. E com os olhos do meu coração, a fé que Deus já colocou em cada um dos seus filhos, a fé que Ele me deu, a própria fé de Deus, com essa fé eu posso contemplar, eu posso ver

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Levante as tuas mãos. Quantos têm crido nas promessas de Deus? Quantos têm crido na palavra de Deus?

Espírito de Deus, Espírito de Deus, tua presença está aqui, Senhor. Tua presença está sobre esse lugar. Da sua mão para alguma direção da terra e diga: Deus, levanta a tua igreja, levanta a tua igreja.

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Espírito de Deus, tua presença está aqui, Senhor. Tua presença está sobre esse lugar. Estenda sua mão para alguma direção da terra e diga: Deus, levanta a tua igreja. Levanta a tua igreja, Senhor.

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2: Mefibosete, Lodebar, nunca mais. Amados, quando nós lemos alguns textos na palavra do Senhor, às vezes nós não compreendemos qual o objetivo que eles estão ali, estão narrados, porque o Espírito Santo do Senhor fez questão de deixar alguns relatos. Nós os observamos, lemos, pedimos a direção ao Senhor e às vezes não entendemos muito bem. Mas, no decorrer dessa palavra, vamos ouvir a direção do Espírito de Deus para a nossa vida, aquilo que Ele tem para nos revelar e aplicar ao nosso coração através desta palavra que é tão cantada, pregada por aí. Mefibosete e Lodebar estão em muitas composições e muitas canções. Mas nós temos notado ainda, irmãos, que muitos pregadores, muitos que cantam a respeito desse personagem bíblico, apontam a mensagem para uma direção que não é aquela que o Senhor quer revelar. Não é aquela que o Senhor quer nos dar a orientação. Nós temos visto que muitos cantam e exaltam a prosperidade do Mefibosete. No entanto, amados, com certeza não é este o foco desta palavra. Não é isto que o Senhor quer trazer à tona. Mas com certeza o Eterno está mostrando a magnitude do seu amor, a manifestação da sua graça para com alguém que estava debaixo de uma aliança. E isso é muito interessante para nós compreendermos que se o homem honra as suas alianças, Deus também honra as suas alianças para conosco. No entanto, é preciso que, a exemplo de Mefibosete, quando chamado pelo rei, estejamos prontos a nos apresentarmos diante do trono e fazermos aquilo que ele deseja para nossa alma. Oh, glórias! É preciso entender, irmãos, que a nossa vida sempre é uma retirada de terras secas, de terras ruins, de terras sem pastos, de terras que podem ser entendidas como Lodebar. A nossa vida é marcada pelas retiradas, porque o Senhor nos encontrou num estado lastimável, lamentável. Ele te pegou pela mão e te resgatou e trouxe para um lugar agradável, e esta é a verdade do Senhor para cada um de nós. Amém? Entendamos, portanto, Lodebar, esse mundo pecaminoso, cheio de coisas ruins, do qual o Senhor nos resgatou, nos colocou de pé, nos deu um nome e lugar sentado à mesa. Oh, glórias! Esta é a verdade do Senhor para as nossas almas. Hoje nós vamos meditar em 2 Samuel, capítulo 9. 2 Samuel, capítulo 9, não vamos ler todo o texto, vamos ler alguns versículos à medida em que vamos proferindo, vamos ouvindo aquilo que o Espírito de Deus tem para falar ao nosso coração. Mas antes de lermos a primeira passagem, o primeiro texto, eu quero ainda refletir com vocês a respeito da grandiosidade do Senhor, de como Deus faz, de como Deus age. Nós não podemos jamais perder de vista o agir do Eterno para com a nossa vida. A Bíblia está cheia, repleta de exemplos de como Deus agiu na vida de muitos. Na vida de Davi, que foi retirado do pasto, da frente das ovelhas, que foi trazido para o palácio. Nós vemos ainda, irmãos, que muitos, a exemplo de Davi, foram resgatados num estado difícil. Mas o Eterno honrou a fé de cada um destes. Mefibosete, com certeza, também se aplica nesse contexto. Haja vista que ele havia perdido, quando criança, com apenas 5 anos, o seu pai, o seu avô e, por fim, naquela pressa de correr, de sair de diante do rei vencedor. A sua ama o deixou cair e ele machucou as suas pernas e ficou aleijado. Veja como são as coisas. Foi criado por Maqui, ali em Lodebar. O Senhor levantou alguém para cuidar de Mefibosete, porque o Senhor sempre ampara os seus. Amém? E que nós possamos entender, amados, que por mais difícil que seja a nossa situação, nós temos um Deus que cuida de nós. Um Deus que estende o seu braço sobre a nossa vida. Um Deus que zela por cada um. O Deus que olha para você e diz, tu és a minha amada. O Deus que olha para você e diz, tu és o meu amado. Tu és aquele no qual eu tenho prazer, naquele no qual eu tenho alegria. E estas são verdades que nós não podemos perder de vista jamais. Amém? Nós vamos ler versículos 3 e 4, segundo Samuel, capítulo 9. Vamos ficar de pé. Aliás, os amados podem ficar assentados. Apenas vamos ler o texto bíblico. Segundo Samuel, capítulo 9, versículos 3 e 4 diz: disse-lhe o rei, não há ainda alguém da casa de Saul para que eu use de bondade de Deus para com ele? Então Ziba respondeu ao rei, ainda há um filho de Jonatas, aleijado de ambos os pés. E onde está? Perguntou-lhe o rei. Ziba lhe respondeu, está na casa de Maqui, filho de Amiel, em Lodebar. Amém? Vamos orar e vamos pedir direção de Deus para que Ele fale ao nosso coração. Amado Deus, muito obrigado pela revelação da palavra, pela direção da palavra, Senhor. Que nessa noite nós possamos ouvir mais uma vez a voz do Teu Espírito. A voz que nos dá a revelação, que nos dá a instrução, que nos dá a direção, Senhor. Para que nós possamos sair daqui dirigidos por Ti nessa noite. Fala conosco em nome de Jesus. Amém. Amém, amados? Mefibosete, alcançado pela graça. Irmãos, como eu falei na introdução, sabemos que Mefibosete, filho de Jonatas. Jonatas era o príncipe de Saul. Bem provável que o herdeiro do trono de Israel. No entanto, ele tinha conhecimento que o Senhor havia levantado Davi para ocupar este lugar. Mas ele não ficou contra Davi. No entanto, tornou-se amigo, amigo próximo, muito próximo de Davi. Jonatas era muito amigo, era uma pessoa muito próxima de Davi. E eles fizeram uma aliança, amados, uma aliança que havia de tornar-se uma realidade no futuro. Sabemos que no decorrer da história, Davi alcançou o trono em Israel. Sabemos que tanto Saul quanto Jonatas morreram na batalha, mas a aliança que haviam feito, esta ficou de pé. É preciso entendermos, irmãos, que nós, como servos do Senhor, precisamos ter apenas uma palavra na nossa vida. Davi e Jonatas tinham um acordo, tinham uma aliança, e a palavra de Davi, ela era soberana. Ele não voltou atrás, mas ele, amados, procurou saber se existia algum herdeiro, alguém da família de Jonatas, para que ele pudesse usar da bondade de Deus para com essa pessoa. E eis que aparece Ziba, e ele se informa a respeito da família de Jonatas. E Ziba diz que existe um filho, existe Mefibosete, que está em Lodebar, uma terra difícil, complicada, uma terra ruim, mas que ele estava exilado naquele lugar. E Davi, amados, ele pede para que fossem ao encontro deste homem. Veja como são as coisas. Quando nós temos, amados, dentro do nosso coração uma aliança com Deus, como Davi tinha com Jonatas, quando nós temos uma aliança com Deus, o Senhor confirma a sua aliança na nossa vida. Davi confirmou a sua aliança com Jonatas. Nós precisamos entender que da mesma forma o Senhor é fiel. O Senhor é fiel para conosco. Deus não nos desampara, Deus não nos deixa. Deus quer te abençoar, Deus quer fazer coisas magníficas na nossa vida. é a graça do Senhor, irmãos. É preciso entender que todos nós somos alcançados pela graça de Deus. A soberania do Senhor, ela excede todo entendimento humano, excede todas as coisas, e quando Deus fala, Ele cumpre. E o Senhor diz para você que tu és amado dEle, que Ele deu aliança contigo. É preciso que você confie nesta aliança, que você espere no Senhor, porque certamente serás alcançado pela graça do Pai. O Senhor virá, moverá e fará coisas magníficas na tua vida. Nós não sabemos o que pensava Mefibosete. A palavra não entra nos detalhes. A Bíblia não diz se ele era miserável, como cantado em algumas canções e pregado por aí. A Bíblia não diz muita coisa a respeito da sua família, apenas que ele tinha um filho. Sim, ele tinha um filho. Certamente tinha esposa, se tinha filho, porque tinha esposa. Tinha uma família. Mas não entra muito nos detalhes particulares do seu dia a dia. Mas certamente, amados, era alguém temente ao Senhor. Tanto é que, quando chamado, ele demonstra respeito para com o rei. Ele poderia ser alguém revoltado contra Davi, mas mostra-se alguém que tem temor ao Senhor e teme ao rei. Essa é uma verdade que nós precisamos entender também, queridos. É preciso que haja em nosso coração temor para com o Senhor. Zelo de Deus na nossa existência, para que nós possamos viver a verdade do eterno a cada instante, a cada minuto. Amém? Mais à frente, versículos 5 e 6, segundo Samuel, segundo livro de Samuel, capítulo 9, diz a palavra: então mandou o rei Davi trazê-lo de Lodebar, da casa de Maqui, filho de Amiel, vindo Mefibosete, filho de Jonatas, filho de Saul, a Davi, inclinou-se, prostrando-se com o rosto em terra. Disse-lhe Davi: Mefibosete. Ele disse: eis aqui teu servo. Oh, glórias! Eis aqui teu servo. Irmãos, nós muitas vezes não

do Senhor. No entanto, cabe a cada um de nós vivermos a vontade do Senhor, procurarmos nos adequar àquilo que Deus quer, irmãos, para que assim nós possamos ser encontrados segundo a vontade do Senhor. Nós não sabemos o porquê que Saul foi levantado como rei em Israel. Sim, o povo pediu um rei, olharam para Saul. Saul era um cara legal, um cara simpático, enfim, eis aí o nosso rei. Mas nós não sabemos o porquê que Deus permitiu que Saul fosse levantado. E certamente não vamos saber. Também não sabemos o porquê que o Senhor tirou o trono, que deveria ser da descendência de Saul, no caso Jonatas, e passou a coroa para Davi. É certo que Davi era um jovem, segundo o coração de Deus, temente ao Senhor, mas porque foi escolhido para ser rei, essa parte não nos cabe, não nos foi revelada. Não sabemos também, amados, por que Jonatas entendeu, olhou para Davi e afeiçoou-se a ele, aceitando que Davi ocuparia um lugar que legalmente seria seu, e tornou-se amigo desse homem. Também não compreendemos isso. Mas, amados, o que nós compreendemos é que quando o Senhor manifesta o seu amor, as coisas acontecem na nossa vida, acontecem na nossa existência. E nesse caso em específico, vemos que a manifestação do amor do Senhor foi uma realidade em Israel. Nós vimos que o Senhor tirou Israel de debaixo do jugo de Saul e entregou aquela nação a um homem segundo o coração, segundo o seu coração. Um homem que governou com sabedoria. Um homem que governou segundo a vontade do Todo-Poderoso. Um homem, amados, que foi bondoso, mas também foi guerreiro. Um homem que soube obedecer aos princípios do Senhor e colocá-los em prática. Eis aí a verdade. Certamente quando aquele povo, aquela mulher e outros mais ali, a família, eles fugiram para o lado de Lodebar, para a casa de Maqui. Certamente havia nos seus corações medo do novo rei. Haja vista que toda aquela casa havia sido destruída, e bem provável que eles também tinham este medo. Sabemos que Mefibosete tinha apenas 5 anos. Ou seja, não dirigia sua vida, não havia como controlar, não lembraria com certeza de muitas coisas, mas o Senhor o conservou e o levou para uma terra que não era das melhores, mas preservou a sua existência. Se Maqui acolheu a Mefibosete, é porque existia ali a misericórdia de Deus para com aquele homem. Entenda, nada acontece por acaso. Todas as coisas o Senhor tem um propósito, haja vista que Ele é soberano. Quem sabe você esteja perguntando, talvez Mefibosete também, ele teria argumentos para questionar o Deus de Israel, mas por que eu estou aqui? Por que essa situação para comigo? Por que eu não posso estar nas terras que pertencem por direito à minha família? Por que eu estou aqui? Talvez. A Bíblia não diz que ele questionou ou não, mas poderia. Uma coisa é certa, irmãos. No tempo do eterno, esse homem teria a sua vida transformada. Teria a sua vida transformada. E nós podemos aplicar essa realidade à nossa existência. Muitas vezes nós passamos por tantas dificuldades, passamos pelos problemas do dia a dia. Talvez você esteja quase num Lodebar. Ou quem sabe em Lodebar. Talvez você esteja numa situação tão difícil que você não consegue ver uma solução, não consegue ver nada de bom. Só as dificuldades. Mas o Senhor não esqueceu de você. O Senhor não esquece dos seus. O Senhor não esqueceu de Mefibosete. O Senhor lembrou-se que Davi tinha um acordo, tinha uma aliança de amizade com Jonatas. E o Senhor diz a palavra que usou de misericórdia, de bondade para com esse homem. E Davi lembrou-se da sua aliança.
E ali estava o

0: Mefibosete no exílio, nós muitas vezes estamos também no exílio, lá em Lodebar. Se você já foi libertado, tirado de Lodebar, glórias a Deus por isso. Lodebar nunca mais, nunca te esqueças disso. Esqueça o caminho, não queira voltar para aquela terra difícil. Não queira, porque o Senhor tem coisa melhor, tem algo melhor para os seus. E sabemos, amados, que o Senhor move de uma forma poderosa. E estava ali mudando a história deste homem, restaurando-lhe por completo, a oportunidade de usufruir de uma vida melhor. E diz a palavra, irmãos, que ele foi retirado de Lodebar, que ele foi pelo rei trazido para Jerusalém. Versículos 7 até o 9. Ouça o que diz a palavra. Segundo Samuel, capítulo 9. Então lhe disse Davi: não temas, porque usarei de bondade para contigo. Oh, glórias! Não temas, porque usarei de bondade para contigo. Por amor de Jonatas, teu pai, e te restituirei todas as terras de Saul, teu pai, e tu comerás pão sempre à minha mesa. Então se inclinou e disse: quem é teu servo, para teres olhado para um cão morto tal como eu? Chamou Davi a Ziba, servo de Saul, e lhe disse: tudo o que pertencia a Saul e a toda a sua casa dei ao filho de teu senhor. Irmãos, é necessário que haja em nosso coração resiliência. Resiliência, irmãos, é a nossa, é uma habilidade que nós temos de superar os obstáculos, as dificuldades, de aprender com as experiências negativas e assim nos mantermos fortes. Oh, glórias! Nós vemos que Mefibosete era um homem resiliente. Ele havia morado numa terra difícil, mas não havia perdido de vista a graça do Senhor. E foi alcançado pela essa graça. E se nós lermos a história, veremos que esse homem era grato. Um homem agradecido pela grande graça do rei Davi para com a sua vida. Vemos ainda, irmãos, que a humildade e o contentamento estava presente na sua existência. São pontos necessários para que nós possamos vivenciar a verdade do Eterno de uma forma poderosa, de uma forma grandiosa. É necessário, irmãos, que em meio às dificuldades, e elas surgem, que haja resiliência. Que nós sejamos resilientes, que haja aquela capacidade de superarmos as dificuldades, superarmos não na nossa força, mas superarmos na força do Senhor, sabedores que Deus não nos desampara, mas que Deus tem algo bom para você, que Deus pode mudar completamente a tua vida, que Deus pode te restaurar, que Deus pode te colocar de pé, que Deus pode agir poderosamente na tua existência. É preciso, irmãos, entendermos que essa palavra não se alcança, que essa verdade não se alcança na força do nosso braço. Não é porque você é bom, não é porque você é ruim, não é nesse aspecto, mas é a tua fidelidade a Deus. Se tu queres receber do Senhor as bênçãos que Ele tem reservadas a cada um de nós, seja fiel ao Senhor, pague o preço da fidelidade, ame Deus acima de todas as coisas, no meio das provações, entenda, Deus está contigo, no meio dos caminhos difíceis, o Senhor está ali aplainando os montes e preparando uma estrada reta para você. O Senhor é aquele que olha para a tua causa. O Senhor é aquele que muda a nossa vida, a nossa sorte. É preciso, no entanto, não esqueçamos disto, que não acontece num passe de mágica, até porque não existe. Mas é persistência aos pés de Cristo Jesus. É sermos perseverantes com Cristo. É perseverarmos, amados. É perseverarmos na busca, porque a busca não é fácil, Nós vemos que Mefibosete era uma pessoa que tinha aquela capacidade de superar os obstáculos, de persistir, de caminhar. E diz a palavra que o seu coração era grato ao rei. Então se inclinou e disse, Mefibosete se inclinou e disse, quem é teu servo para teres olhado para um cão morto tal como eu? Oh meu Deus, eis aí um exemplo de humildade. Quem somos nós, amados? Quem é você? Quem somos nós? Nós temos que entender, amados, que nada somos. Essa é uma realidade que eu preciso deixar viva dentro do meu coração. Nada sou. Eu não tenho nenhum mérito. Não são os meus méritos. Não é a minha capacidade de falar, a minha capacidade de ir e vir. Não são essas coisas. Não é esta situação que faz me ter méritos com Deus. Mas é quando eu reconheço que nada sou. Apenas um cão morto. E a chegarmos à presença do Senhor e apresentarmos a nossa vida tal qual Mefibosete fez diante do rei. Eis aí o exemplo, amados. Se porventura você acha que merece alguma coisa do Senhor. Ah, eu mereço do Senhor. Eu mereço. E nessa onda, ah, eu sou filho do rei. Ah, eu mereço porque Deus tem o melhor da terra para a nossa vida. Eu mereço, eu mereço. Entenda, nós não merecemos nada. Se nós temos alguma coisa, é porque a graça, o favor que nós não merecemos de Deus, vem sobre a nossa existência. É a graça imerecida, é o cuidado, é a manifestação do amor do Senhor para conosco. E vemos, amados, que Mefibosete, ele entendeu essa verdade. Ele sabia que não merecia nada, mas ele compreendeu que a graça, que o cuidado do Senhor se manifestava sobre a sua vida. E ele estava feliz, porque o Senhor estava, através de Davi, restituindo-lhe a herança. Oh, glórias! Mas esse texto também não se aplica ao princípio da prosperidade. Talvez você não tenha herança nenhuma para ser restituída. Talvez você não tenha nada para Deus restituir. Talvez você não tenha nada. Você pode até concluir que tem alguma coisa que você perdeu que Deus deve restituir. Você não tem nada. Se você perdeu, é porque você jogou fora. Se você jogou fora, como é que você pode requisitar ou requerer de Deus uma restituição? É necessário entendermos isso, irmãos. Deus nos dá as bênçãos. Mas se você as joga fora, como requerer do Senhor? E muitas vezes você não tem nenhuma bênção. O Senhor não te deu nada. E tem muita gente por aí, amados, querendo que Deus restitua aquilo que ele não tinha. Haja vista que a base para que Deus possa mover na vida do homem é o compromisso dele com o Senhor. E nós podemos usar esse exemplo de Mefibosete em relação a Davi. Nós vemos que Mefibosete achegou-se a Davi em temor, em respeito, reconhecendo que nada era, achando-se, comparando-se com um cão morto. Ou seja, valor nenhum eu tenho. E quando nós agimos assim, vem de Deus os presentes para a nossa vida, as bênçãos do Senhor para a nossa existência. Portanto, amados, seja apenas temente, obediente, busque a Deus, viva aquilo que Deus quer, porque Ele pode abrir portas sobre a tua vida, Ele pode mover de uma forma soberana sobre o teu viver. Na história que nós estamos meditando, nós vemos que esse homem recebeu a herança que era do seu pai, Jônatas. Mas vemos ainda no desenrolar da história que mais à frente ele foi acusado de traição. Ziba foi até o encontro de Davi e disse, olha, o homem que tu colocou naquele lugar está ali excitando o povo, e ele quer tomar o trono, ele quer reaver o trono para si. Veja como são as coisas. Sempre existirão pessoas querendo puxar o teu tapete, te jogar no chão. Isso você há de ver um pouco mais à frente em 2 Samuel. Nós vemos, amados, que Ziba chega no momento difícil. Davi estava escondido, o seu filho queria matá-lo, queria tomar o reino para si, Absalão. Vemos que Davi estava escondido e eis que chega Ziba com pães, com alimento. E quando Davi viu, perguntou: e Mefibosete? Ah, esse não veio. Ele está lá, ele ficou para trás, ele está tramando contra ti. Ele quer tomar o reino para si. É preciso muito cuidado com aqueles que nós conhecemos e chamamos de amigo, porque nem sempre são de fato amigos. Amém? É preciso entender, irmãos, que nem todos aqueles que te chamam de amigo, de irmão, de brother, de fato são teus brothers, teus amigos, teus irmãos. É preciso entendermos isso. E sabemos que essa intriga causada por Ziba trouxe alguns danos, mas vemos ainda, irmãos, que tudo se acertou. Tudo se acertou no final. E vemos que Mefibosete ainda ficou. Ele dividiu metade dos seus bens com Ziba. Mesmo assim, o Senhor abençoou a ele. Nós precisamos entender, queridos, que a nossa caminhada é desta forma. Às vezes é preciso estarmos atentos a tudo aquilo que nos cerca, para que nós possamos fazer a vontade do Senhor de uma forma poderosa, de uma forma grandiosa, não nos deixarmos dominar pelas situações, não criar em nosso coração falsas expectativas. Nesses últimos tempos, nós temos visto, irmãos, que muitos vivem uma falsa expectativa. E qual é a falsa expectativa? Que hão de herdar os reinos dessa terra. Não é isso que Deus tem para você, nem tampouco para mim. O que Deus tem para nós é o reino do céu. Esse homem estava em Lodebar, certamente não tinha em seu coração, pelo menos não dá a entender isto, que ele estava almejando os reinos. Não, não estava. Mas quando chamado pelo rei, eis que ele se alegra, porque o Senhor, o rei Davi, foi bom para com ele, foi misericordioso para com ele. Deus pode mover assim na nossa vida. Mas cuidado com aquilo que você requer do Senhor, exige de Deus, com as tuas determinações. Ah, eu determino isso. Eu determino prosperidade, eu determino que vou ficar rico, eu determino a morte dos meus inimigos, eu determino não sei o quê. Cuidado, amados, porque poder nenhum temos. O poder está na boca do Senhor e sobre a nossa vida. Mas para que esse poder venha à existência, preciso é que haja um mover do Espírito de Deus. E o Espírito do Senhor apenas move nos corações que são sensíveis, que são sensíveis. Amém, amados? Mefibosete, Lodebar, nunca mais. E você? Como estão as tuas saudades de Lodebar? Elas existem ou não? O que é que tu desejas? Qual é o teu desejo? O que tu queres? Seguir em frente e experimentar aquilo que Deus tem reservado. E esta deve ser a nossa verdade, irmãos. Seguirmos em frente e estarmos preparados para sermos alcançados pela grande graça, o grande favor que nós não merecemos, mas que o Senhor tem para com a nossa existência. Amém? Oh, glórias! Que Deus abençoe muito a tua vida. Que a graça do Eterno seja contigo dia após dia, e que vivamos felizes com tudo quanto o Senhor tem reservado para cada um de nós. Nós vamos orar, vamos ficar de pé para nós orarmos. Amado Jesus, nós te louvamos pela tua graça e pela tua misericórdia, Pai. Nós te louvamos porque há registros na tua palavra que nos doutrinam, Senhor, que nos ensinam como devemos seguir em frente nessa jornada, que nos ensina, Senhor Deus, como devem ser os nossos passos. Mostra-nos, ó Deus, a tua graça e a tua misericórdia para com a nossa vida. E que assim, Senhor, possamos descansar em ti, esperar em ti, Senhor, certos que nada merecemos, mas é a tua graça e a tua misericórdia que se manifesta sobre a nossa vida. Ó Deus, move, Pai, para que jamais tenhamos saudades de Lodebar, para que jamais tenhamos saudades da terra seca na qual nós estávamos inseridos, mas que tenhamos prazer, Senhor, em estarmos no teu reino e fazermos a tua vontade. Ó Deus, age na nossa vida, em nome de Jesus. Amém. Aleluias. Amém, queridos? Lodebar, nunca mais. Ô, glórias! Olhemos para o Senhor e marchemos sempre.
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Pois quem quer amar a vida e ver os dias bons, refreia sua língua do mal e os seus lábios não falem engano. Aparta-te do mal e faça o bem, busque a paz e siga. 1 Pedro 3, 10 e 11.

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2: Isaac, lições para a vida. Eu convido os amados a abrir a Bíblia em Gênesis capítulo 17. Leremos apenas o versículo 19. Gênesis capítulo 17. Apenas o versículo 19, e conserve a sua Bíblia aberta em Gênesis, haja vista que vamos ler outros textos no decorrer desta palavra. Isaac, lições para a vida. Irmãos, quando nós observamos a palavra de Deus, nós vamos encontrar homens e mulheres que foram submissos à vontade do Senhor. Foram pessoas poderosamente usadas pelo Senhor, pessoas que

Senhor no decorrer da história. E esta é a palavra de Deus para as nossas vidas nesta noite. Gênesis capítulo 17, versículo 19, diz a palavra do Senhor. Deus respondeu: na verdade, Sara, sua mulher, dará a você um filho e você o chamará de Isaque. Com ele estabelecerei a minha aliança, aliança perpétua para a sua descendência. Mais uma vez, Deus respondeu: na verdade, Sara, sua mulher, dará a você um filho e você o chamará de Isaque. Com ele estabelecerei a minha aliança, aliança perpétua para a sua descendência. Amado Jesus, quão bom é estarmos na tua presença. É usufruirmos da tua palavra, é louvá-lo, é adorá-lo, Senhor. E nessa noite queremos mais uma vez que o teu Espírito traga-nos a revelação dessa palavra, o entendimento dessa palavra, para que nós possamos crescer no conhecimento e cada dia estarmos aptos para te servir, para te adorar, para fazer a tua vontade. Ó Espírito, fala conosco em nome de Jesus. Amém. Amém, queridos. Irmãos, Isaque é o segundo patriarca bíblico. Por que patriarca? Foram aqueles que o Senhor escolheu para serem pais, pais da nação de Israel, consequentemente, nossos pais. O primeiro patriarca, Abraão, o segundo, Isaque, e logo veremos a respeito de Jacó, que posteriormente teve seu nome mudado para Israel. Esses foram os principais patriarcas, pessoas que o Senhor usou de uma forma grandiosa, poderosa, para que a sua palavra pudesse chegar a nós hoje. Evidentemente, irmãos, que nós não entendemos os planos do Senhor. Não, impossível. Impossível compreendermos por que Deus agiu desta forma, por que o Senhor agiu por este caminho, por que a ação do Senhor foi assim. Ah, se eu fosse Deus, eu faria diferente. Ah, se eu fosse Deus, eu falaria, olha, Adão, não peques, não faça isso, não faça aquilo, enfim. Mas nós não conhecemos a mente do Senhor. Mas cabe a nós conhecermos aquilo que Deus fez, para que a nossa vida, enquanto na terra, seja para honrar e para glorificar o nome santo de Deus. E esta é a verdade para cada um de nós. Com os patriarcas, não foi diferente. Certamente Abraão não sabia quais os planos de Deus e morreu sem saber. Ele não viu a promessa do Senhor se cumprir na sua vida, excetuando o nascimento de Isaque. Isaque certamente também não contemplou as promessas de Deus, promessas perpétuas, como diz esse texto. Mas eles faziam parte do plano do Senhor. E o que importava àqueles homens não era ver, mas está à disposição do Senhor. E esta é a nossa necessidade. Talvez você olhe hoje para a obra e não veja muita coisa, mas coloque-se à disposição do Senhor, porque Deus quer trabalhar a tua vida e através da tua vida. Deus quer manifestar-se poderosamente através de você. E esta é a verdade, amados. Quando nós observamos a palavra, lemos a palavra, nós vemos que Abraão tinha uma promessa. Abraão tinha uma promessa. Ele e Sara foram agraciados com a promessa do Senhor. Sara, 90 anos. Abraão, 100 anos. Já estavam numa fase em que diz a palavra que seus corpos estavam amortecidos. Mesmo assim, amados, eles acreditaram, confiaram. Está certo que Sara, ali no momento meio difícil, resolveu tomar uma atitude que não foi das melhores, mas o Senhor honrou a sua promessa. Deus honrou a sua promessa. E eis que nasce Isaque. Isaque, ele ri. O interessante, irmãos, é que os nomes dos personagens bíblicos eram diferentes dos nossos nomes. Hoje nós temos Orlando, temos Tenilza, temos a irmã Luciana, enfim. Os nossos nomes não quer dizer muita coisa, apenas nos nomeiam. Mas nos dias em que o Senhor moveu ali, cada nome tinha um significado. O Senhor trabalhava com o significado dos nomes. E quando você lê Isaque hoje, na sua época era tipo assim: ali vem o Senhor, ele ri.

0: Era isto o nome. Na verdade, era esse o significado. Profeta Elias, lá vem o Senhor é Deus. Todas as vezes que alguém proferia o nome, um desses nomes, eles estavam atestando aquilo que o Senhor havia prometido. No caso de Isaac, ele ri, já que os pais, de certa forma, riram da promessa do Senhor. Não com desdém e ou por desacreditar, mas porque eles olharam para o seu estado físico e riram. Como? Tipo assim, como isso pode acontecer? E o Senhor nomeou Isaac desta forma. Isaac viveu aproximadamente 180 anos, diz a palavra que ele viveu 180 anos, gerou Esaú e Jacó. Esaú e Jacó. Ô, glórias! E ele foi conhecido, amados, por ser fiel ao Todo-Poderoso. E nessa palavra de hoje, eu quero apresentar para os irmãos alguns aspectos da vida de Isaac que são úteis para as nossas vidas hoje. Aqueles homens que viveram no passado, tão distante de nós. Isaac, aproximadamente 4 mil e poucos anos atrás. Esses homens, eles deixaram na história marcas profundas que nos são úteis hoje. Veja, eis aí o porquê que nós precisamos deixar marcas no meio da sociedade, onde quer que estejamos, para que o nome santo do Senhor seja honrado e seja glorificado. Isaac, ele com certeza teve uma vida onde experimentou o cuidado intenso de Deus, o cuidado intenso do Senhor. E eu quero chamá-los a atenção para o primeiro tópico, Isaac, o herdeiro da promessa. Gênesis capítulo 17, versículos 21 e 22. Mas a minha aliança eu estabelecerei com Isaac, o filho que Sara dará à luz para você, nesse mesmo tempo daqui a um ano. Quando acabou de falar com Abraão, Deus se retirou dele, elevando-se. Amados, esse texto mostra o momento em que Abraão teve um contato direto com Deus. O Senhor manifestou-se a Abraão e falou com ele: olha, Abraão, eu lhe darei um filho. E o nome dele, Isaac. Com ele estabelecerei uma aliança. Veja como Deus é maravilhoso. Às vezes hoje, amados, nós queremos ouvir Deus. Deus fala conosco. Mas não corra atrás de profetas. Apenas busque a palavra. Deixe-se guiar pelo Espírito de Deus, que é exemplo de Abraão, que não tinha um profeta, um pastor, um apóstolo, outra pessoa qualquer, que pudesse falar a ele, mas ele ouviu intensamente a Deus. E a promessa do Senhor foi grandiosa demais para aquele homem, para o patriarca Abraão. E ele, amados, acreditou. Abraão acreditou. Abraão, quando recebeu a promessa, tinha 75 anos de idade. Era um pouco mais velho do que eu. 75 anos de idade. Eis que o Senhor apresenta-se e faz a promessa. Mas a promessa não veio de imediato. Um dos nossos problemas, e também foi o problema de Abraão e de Sara, é não sabermos esperar o tempo de Deus. Nós não sabemos. Quando você olha para a sua vida e vê que você necessita de uma bênção de Deus e até uma promessa do Senhor, mas você quer adiantar a promessa de Deus. Você quer fazer a promessa do Senhor vir à existência no seu tempo. Mas não é no nosso tempo, é no tempo de Deus. E quando nós observamos a promessa, amados, eis que Abraão, eis que Sara esperaram 25 anos. 25 anos, hoje rápido, mas naquela época, com certeza, era uma eternidade para passar. Haja vista que o tempo parece que era mais lento. Lembram-se das nossas mocidades, como o tempo demorava a passar? Agora imagine 4 mil anos atrás. Aquilo era uma eternidade, misericórdia. Mesmo assim, amados, a promessa do Senhor não caiu no esquecimento. Quando Sara tinha 90 anos, Abraão 100, eis que o Senhor achou o tempo certo para que a promessa viesse à existência. Mas como eu disse antes, irmãos, às vezes nós queremos dar uma mãozinha ao Senhor. Ou ajudarmos a Deus. E é muito comum nós fazermos isso. Nós queremos e temos uma promessa do Senhor e nós queremos ajudar Deus a cumprir a promessa. Eis aí Sara. Sara conversa com Abraão e fala, meu velho, está difícil, não dá certo, a promessa de Deus não vem. Olha só, você está ficando velho, eu também estou ficando velha, mas ainda há uma solução. Naqueles dias, irmãos, era comum e era possível isto, e não era errado, usar de uma escrava, coisa assim, para que a posteridade fosse levada em frente, para que houvesse posteridade. E Sara agarrou a esse princípio e falou para Abraão, que venha a posteridade, que a promessa de Deus se cumpra em Agar. E eis que nasce Ismael, eis que nasce Ismael. Abraão, nessa época, tinha 86 anos de vida. Mas, irmãos, foi o maior tiro no pé, se assim podemos dizer, usando o ditado popular. Aquele casal amargou profundas consequências em querer fazer que a promessa de Deus viesse à existência antes do tempo. Ajudar Deus. E nós sabemos que hoje estão aí os árabes, que são inimigos diretos. E estes são filhos de Ismael. São os filhos de Ismael. Uma geração que nasceu de Ismael, longe do Senhor, dos caminhos do Senhor. E as consequências não foram boas. Amados, quando você tem uma promessa de Deus, espere o tempo de Deus. Porque o Senhor, amados, ele tem um compromisso em cumprir promessas. Nós, homens, nós falhamos em cumprir as nossas promessas, até em servir ao Senhor. Mas Deus, ele não falha em nos amar, ele não falha em nos salvar, em cumprir as suas promessas, em fazer acontecer aquilo que ele determina nas nossas vidas. E é necessário acreditarmos nisso, já que não podemos fazer nada diferente. Apenas esperar no Senhor, apenas confiar no Senhor. Mas para que isto venha à existência, irmãos, necessário é fé. Se não houver fé, impossível servir a Deus. Entenda isso. E fé, irmãos, é você acreditar naquilo que Deus exige e fazer a vontade do Eterno. Eu sei que a palavra diz que fé é acreditarmos naquilo que nós não vemos. Mas eu vou além. Ter fé é sermos obedientes a Deus nos propósitos dele para com as nossas vidas. Se você crê, se você obedece, você demonstra fé para com o Senhor. Você demonstra que Deus é real, é verdadeiro. Amém? Isaac, amados, não apenas foi o desejado pelo casal, Abraão e Sara, mas a promessa viva de Deus. A demonstração de fidelidade, a prova de fidelidade do Senhor para com aquele casal. E esta mesma prova de fidelidade, Deus nos dá dia após dia. Às vezes nós não vemos, não escutamos, mas Deus mostra para você, dia após dia, a fidelidade dele para com a tua vida. Não sejas insensível, não sejas insensível. Amém? Vamos para o nosso segundo ponto. Moriá, a grande prova de fé. Moriá, a grande prova de fé. Monte Moriá. Monte Moriá fica na região de Jerusalém e afirmam que ali Salomão construiu o templo. Gênesis capítulo 22, a partir do versículo 1 até o versículo 14. É um texto longo, mas necessário que seja lido. Gênesis capítulo 22, a partir do versículo 1 até o versículo 14. Lembre-se, Deus cuida. Deus cuidou de Isaac. Ô, glórias! Deus cuida. Deus cuidou de Isaac. Deus cuida de você. Diz a palavra. Depois dessas coisas, Deus pôs Abraão à prova e lhe disse. Abraão, este lhes respondeu. Eis-me aqui. Deus continuou. Pegue seu filho, seu único filho, Isaac, a quem você ama, e vá à terra de Moriá. Ali ofereça-o em holocausto sobre um dos montes que eu lhe mostrar. Na manhã seguinte, Abraão levantou-se de madrugada e, tendo preparado o seu jumento, levou consigo dois dos seus servos, Isaque, seu filho. Rachou lenha para o holocausto e foi para o lugar que Deus lhe havia indicado. No terceiro dia, Abraão ergueu os olhos e viu o lugar de longe. Então disse aos servos: esperem aqui com o jumento. Eu e o rapaz iremos até lá. E depois de termos adorado, voltaremos para junto de vocês. Abraão pegou a lenha do holocausto e colocou sobre Isaque, seu filho. Ele, por sua vez, levava nas mãos o fogo e a faca. Assim os dois caminhavam juntos. Isaque rompeu o silêncio e disse a Abraão, seu pai: meu pai? Abraão respondeu: eis-me aqui, meu filho. Isaque perguntou: eis aqui o fogo e a lenha, mas onde está o cordeiro para o holocausto? Abraão respondeu: Deus proverá para si o cordeiro para o holocausto, meu filho. E os dois seguiam juntos. Chegaram ao lugar que Deus lhe havia indicado. Ali Abraão edificou um altar, arrumou a lenha sobre ele, amarrou Isaque, seu filho, e o deitou no altar em cima da lenha. E estendendo a mão, pegou a faca para sacrificar o seu filho. Mas do céu, o anjo do Senhor o chamou: Abraão, Abraão! Ele respondeu: eis-me aqui. Então lhe disse: não estenda a mão sobre o menino e não faça nada a ele, pois agora sei que você teme a Deus, porque não me negou o seu filho, seu único filho. Abraão ergueu os olhos e viu atrás de si um carneiro preso pelos chifres entre arbustos. Abraão pegou o carneiro e o ofereceu em holocausto em lugar de seu filho. E Abraão deu àquele lugar o nome: o Senhor proverá. Daí diz-se até o dia de hoje: no monte do Senhor se proverá. Amém, queridos? Glórias a Deus. Queridos, com certeza esta foi uma das maiores provas de fé de Abraão. Na verdade, a vida de Abraão é cheia, é marcada por provas de fé. Quando o Senhor o chamou lá em Ur, disse: saia daí, vá para o lugar que eu te mostrarei. Eis que sai Abraão, sem saber para onde ia. Agora, tinha uma promessa. Deus havia feito uma promessa: de ti farei um grande povo, uma grande nação. E chega o momento em que Isaque tinha por volta de entre 15 e 25 anos de idade. Não há um consenso entre os historiadores, mas já não era uma criancinha como nós vemos, aquele bebezinho, coisa assim, não. Já era um adolescente para um jovem adulto, entre 15 e 25 anos de idade. E eis que Deus pede a vida do Isaque. Deus pede a vida do Isaque. Olha, irmãos, nós que somos detentores de algumas promessas do Senhor, quando Deus nos pede alguma coisa que aparentemente há de quebrar a promessa do Senhor, nós recuamos. Nós temos dificuldades em aceitar. No entanto, Abraão cria no Senhor. Abraão tinha certeza que, se fosse necessário, o Senhor ressuscitaria o seu filho, mas que a aliança não cairia por terra. Que a aliança não cairia por terra. Eis aí, amados, um testemunho grande de fé. Um testemunho magnífico de fé. Que nós precisamos olhar e observar. No entanto, todas as vezes que nós lemos esse texto, nós fixamos o nosso olhar na fé de Abraão. Mas é preciso olhar também a fé de Isaque. Porque nesse caso, amados, Isaque já não era uma criança inocente, que não sabia o que fazia da vida. Não, ele não era. Já era um jovem que sabia de todas as coisas. Nos dias de Jesus, por exemplo, e olha que nesse tempo certamente era um pouco mais diferente, mas nos tempos de Jesus, os jovens casavam por volta de 17, 18 anos, e as meninas, 12, 13 anos, já estavam casadas. Ou seja, os jovens eram maduros, mesmo com uma idade muito, muito, muito nova. Mas eles eram maduros. E certamente, irmãos, eu creio plenamente nisso, que Isaque tinha consciência que ele era o objeto da promessa de Deus. Era o único filho de Abraão. Agar e Ismael já tinham sido tirados de cena. Já não estavam mais em cena. E Abraão já havia afirmado que ele era o herdeiro da promessa, o herdeiro da promessa de Deus. Certamente Isaac tinha plena consciência dessa realidade. E mesmo assim, irmãos, quando Isaac, junto com Abraão, seguiram em direção a Moriá, Isaac sabia o que estava acontecendo. Até porque era um sacrifício, ele levava sobre si a lenha para queimar o holocausto, queimar o sacrifício, era um holocausto. E não tinha o carneiro, não tinha a ovelha. Amados, Isaac tinha consciência. Sabia que ele seria, talvez, ele acreditasse que ele seria o holocausto, mas seguiu em frente. E foi uma caminhada longa, diz a palavra, que eles andaram 3 dias, uma distância entre 80 a 90 quilômetros. Na Bíblia, todas as vezes que nós olhamos essas caminhadas, andavam em torno de 30 quilômetros por dia. Já viu que tinha os animais, as dificuldades. Portanto, diz a palavra que uma distância de aproximadamente 70, 80 quilômetros, 90 quilômetros, por aí, 3 dias de viagem. 3 dias. Mas não desistiram. Foram caminhando, pensando na vida. Abraão certamente pensando na promessa. Isaac, o herdeiro da promessa. Talvez não entendia muito bem o que estava acontecendo, mas ele tinha consciência que algo Deus queria. Nós vemos nesse caso, amados, a fé de Isaac. A fé de Isaac. Foi um menino, um jovem, que não desistiu. Ele seguiu em frente. E quando chegou o momento em que Abraão o amarrou, aí certamente os seus olhos abriram. E a partir daquele momento, Isaac tinha certeza que ele seria sacrificado. É assim, irmãos. Não era nada diferente. Era o costume deles. O holocausto, o sacrifício de animais, era costume para Abraão, sua família. Ou seja, Isaac sabia dos ritos, sabia de toda aquela situação. E quando Abraão o amarrou e o colocou sobre a lenha, Ah, amados. Mas o interessante é que a palavra não diz que Isaac se debateu, pulou em cima de Abraão, olha, se você me matar eu te mato, aquela coisa toda. Não. A palavra diz que Isaac estava sereno. O Senhor o colocou sobre a lenha e levantou a faca para que ele fosse morto. E ele não saiu do lugar. Mas quando Abraão levantou a faca, ou instrumento cortante, para cortar, quem sabe, o pescoço de Isaac, eis que o Senhor intervém na hora certa. Qual o tempo? Seu tempo? Não. Era o tempo de Deus. Era o tempo de Isaac? Não. Era o tempo de Deus. Eu acredito, irmãos, que o que motivava tanto Abraão quanto Isaac a ir até as últimas consequências, fé em Deus, fé na promessa do Senhor, fé que Deus não permite que a sua promessa caia por terra. E a partir do momento que o Senhor disse, olha só, Gênesis 17, 19, na verdade, Sara, sua mulher, dará a você um filho e você chamará de Isaac. Com ele estabelecerei a minha aliança. Aliança perpétua. O que é algo perpétuo? É algo que não deixa de existir. É algo perene, para sempre. Sua aliança perpétua para a sua descendência. Isaac conhecia essa promessa. Abraão ouviu de Deus essa promessa. Como não ia em frente? Eis aí o que é fé. É acreditar em Deus. E Abraão foi até as últimas consequências em nome da sua fé no Senhor. Irmãos, eis aí um exemplo de fé que nós precisamos colher para as nossas vidas. Amém? Moriá, a grande prova de fé. 3. Rebeca, a continuidade da promessa. Gênesis capítulo 25, versículos 20 e 21. Gênesis capítulo 25, versículos 20 e 21. Deus cuida, irmãos. Deus cuida. Deus cuida. Ouça a palavra. Isaac tinha 40 anos quando tomou por esposa Rebeca, filha de Betuel, o arameu, de Padã Arã, e irmã de Labão, o arameu. Isaac orou ao Senhor por sua mulher, porque ela era estéril. O Senhor ouviu as orações dele e Rebeca, a mulher de Isaac, ficou grávida. Nós vemos, amados, algo interessante. Tanto Sara quanto Rebeca eram estéreis. Mas o Senhor havia feito uma promessa com mulheres estéreis. Olha como Deus age. A Sara, 90 anos, estéril. Já tinha o problema da idade, tinha também o problema da esterilidade. Rebeca, não, essa era jovem, mas não conseguia gerar filhos. Não conseguia. É assim que Deus age. Deus prova os seus de todas as formas. A palavra diz, amados, que Abraão fala para o seu servo Eliezer, seu escravo Eliezer, era alguém que administrava os seus bens, que fizesse uma viagem longa, em torno de 1.500 a 1.800 quilômetros. Olha a distância. Isso em camelos, em burros, cavalos, sei lá qual era o meio de transporte, mas estritamente rudimentar. E eles fizeram essa viagem. Eliezer e mais alguns que estavam com ele fizeram essa viagem. Entre 700 a 900 quilômetros de ida e mais 700 e 900 quilômetros de volta. Amém? 1.800 quilômetros era a viagem. E Abraão havia incumbido Eliezer de encontrar uma esposa para o Isaac. Eliezer, você vai à casa dos meus parentes. Abraão não queria que houvesse uma mistura interracial. Vai até a casa dos meus parentes. E ali encontre uma esposa para o meu filho. Eliezer partiu. E quando você lê o texto bíblico, você vê como Deus agiu em relação a Eliezer. Como Deus atendeu também o clamor daquele homem. Porque ele orou e pediu para que o Senhor mostrasse a mulher certa. Eis que ele encontra com Rebeca. E ele fala a respeito de Isaac. Diz que Isaac tinha aproximadamente 40 anos, Rebeca era um pouco mais jovem, talvez na casa dos 30 anos ou menos. Menina corajosa, moça corajosa. Ela voltou até a sua casa e disse, eu vou. E assim, amados, o Senhor providenciou uma esposa para Isaac. Uma esposa para aquele homem que creu no Senhor. Eis aí como Deus fez, porque o Senhor tem seus propósitos e Deus age no tempo dele. Nunca nos esqueçamos. E diz a palavra que Rebeca voltou com Eliezer, encontrou-se com Isaac. Oh, glórias! Mas, a partir da consumação deste relacionamento, desse casamento, e eles ficaram 20 anos esperando pelo filho, eis que nasce gêmeos, Jacó e Esaú. Eis que nasce filhos. Mas, amados, tudo no tempo de Deus. Nós aprendemos que o Senhor cuida de nós. Deus cuidou de Isaac. Deus cuidou de uma forma poderosa. No entanto, Isaac teve uma atitude que muitas vezes nós não queremos tê-la. A palavra diz que Isaac orou. Oh, glórias! Isaac orou. Isaac clamava para que o Senhor movesse de uma forma poderosa. Aleluias. Versículo 21 diz, Gênesis capítulo 25. Isaac orou ao Senhor por sua mulher, porque ela era estéril. O Senhor ouviu as orações dele e Rebeca, a mulher de Isaac, ficou grávida. A partir do momento que nós olhamos para o Senhor, confiamos em Deus, nossas orações são respondidas. Mas eu quero mais uma vez frisar, As orações são respondidas no tempo de Deus. Quando há uma promessa, você pode, entre aspas, cobrar de Deus. Aqui tinha uma promessa. Isaac clamava diante do Senhor, Deus faz a promessa vir à existência. Quando a palavra te promete, fé, peça fé e o Senhor te dará. Porque Deus promete. Quando a palavra promete, quando Deus promete através da palavra, bênçãos, peça. Mas Deus não prometeu prosperidade, não prometeu riqueza. Portanto, não exija de Deus aquilo que Ele não prometeu. Nós podemos até exigir, mas aquilo que está no campo das promessas de Deus para os seus servos, para os seus filhos. As demais coisas o Senhor dá, se lhe aprouver, se achar por bem dar. E essa é a grande verdade. Nesse caso, Isaac tinha a promessa. Ele orou, ele clamou, ele pediu, entre aspas, exigiu de Deus. E a promessa, no tempo certo, veio à existência e diz a palavra que os filhos nasceram. Não só um, nasceram dois. Nasceram gêmeos. E essa história que nós vamos ver no próximo estudo, a história de Jacó. 4. Os filhos, a continuidade da aliança em Jacó. Os filhos, a continuidade da aliança em Jacó. Gênesis capítulo 25, versículos 21 até o 28. Isaac orou ao Senhor por sua mulher, porque ela era estéril. O Senhor ouviu as orações dele, e Rebeca, a mulher de Isaac, ficou grávida. Os filhos lutavam no ventre dela. Então ela disse, por que isso está acontecendo comigo? E ela foi consultar o Senhor, e o Senhor lhe respondeu, duas nações estão no seu ventre, dois povos nascidos de você se dividirão. Um povo será mais forte do que o outro, e o mais velho servirá ao mais moço. Cumpridos os dias para que desse à luz, eis que havia gêmeos no seu ventre. Nasceu o primeiro, ruivo, todo revestido de pelo. Por isso deram-lhe o nome de Esaú. Depois nasceu o irmão, com a mão segurava o calcanhar de Esaú. E por isso lhe deram o nome de Jacó. Isaac tinha 60 anos quando Rebeca deu à luz. Cresceram os meninos, Esaú tornou-se perito caçador, homem do campo. Jacó, porém, era homem pacato e morava em tendas. Isaac amava Esaú porque saboreava da sua caça. Rebeca, porém, amava Jacó. Queridos, eis aqui a conclusão da vida de Isaac. Eis a conclusão. Nós vemos que o Senhor prometeu a Abraão, veja como o Senhor faz. Primeiro Abraão, que daria uma posteridade, nasce Isaac. De Isaac nasce dois filhos, mas apenas um tinha a promessa de Deus para que desse continuidade ao plano do Senhor. Diz a Bíblia que Rebeca deu à luz a Esaú e Jacó. Isaac tinha aproximadamente 60 anos. Apesar de Esaú ser o primeiro, Deus havia escolhido Jacó. Aos nossos olhos, isso talvez não faça diferença, porque na nossa sociedade, o primogênito é igual ao último que nasce. Na herança, é a mesma coisa. É dividido de forma equivalente. Mas, naqueles tempos, o primogênito era o que levava o nome do pai, levava o nome da família e recebia a herança maior do seu pai. Eis o porquê, irmãos, que havia toda essa dificuldade. No entanto, a promessa estava em Jacó, não estava em Esaú. Mas havia uma dificuldade em aceitar essa situação. Até mesmo Isaac teve dificuldade em aceitar essa vontade de Deus que havia sido revelada. O Senhor já havia revelado que seria dessa forma. Mas mesmo assim, ele relutou em aceitar a palavra de Deus. Nós precisamos vigiar, irmãos, porque a palavra do Senhor é imutável. Creia nisso. Deus não vai mudar a sua palavra para te agradar ou para agradar uma nação ou a este mundo. Deus não muda a sua palavra. A palavra do Senhor é imutável. Sempre será da mesma forma. E nós vemos que, no decorrer da história, Jacó recebe a bênção do Senhor. Jacó recebe a bênção do Senhor. E ele dá continuidade à aliança que o Senhor havia feito com Abraão e Isaac. A palavra diz ainda, irmãos, que Jacó teve seu nome mudado para Israel. Posteriormente, ele passou a ser chamado de Israel, nome que posteriormente nomeou toda a nação que Deus havia escolhido. Tudo isso, queridos, é para nós vermos como Deus age, como Deus move, e nós precisamos estar atentos e criarmos os nossos filhos na promessa de Deus, na palavra do Senhor. Porque eles, com certeza, quando nós os criamos debaixo do temor do Eterno, hão de dar continuidade à palavra, à promessa que nós temos recebido do Eterno. Amém? Que nós possamos estar atentos a essas lições preciosas da vida de Isaac para as nossas vidas. Primeiro vemos que ele era o herdeiro da promessa, mesmo fora de todas as possibilidades. Eis que havia uma promessa e o Senhor agiu de forma poderosa. Ali em Moriá, no Monte Moriá, eis a grande prova de fé. O Senhor pede a vida de Isaac. Mas passaram, foram aprovados e o Senhor, com certeza, conservou-os. Ainda, eis que Isaac recebe a sua esposa, a Rebeca, e o Senhor honra a promessa feita. E Rebeca dá continuidade com seus filhos à promessa do Senhor. E vemos que em Jacó, o Senhor honrou a promessa a Abraão. Amém? E esta é a verdade do Senhor, queridos. Que Deus nos abençoe e nos faça entender cada vez mais que é necessário estarmos debaixo do cuidado do Eterno. Amém, queridos? Ô, glórias! Vamos orar, queridos, finalizando essa palavra de hoje. Amado Deus, muito obrigado pela revelação da tua palavra e por nos ensinarmos a esperarmos os teus planos no teu tempo, apenas confiarmos em ti, porque tu não falhas, tu és o Deus que não falhas. Oh Deus, fala sempre aos nossos corações e edifica esses que estão ouvindo essa palavra, em nome de Jesus. Amém. Amém, queridos? Deus cuida, Deus cuida. Cuidou de Isaac, lições preciosas para a nossa vida. Que Deus nos abençoe.
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1: Hoje em nosso discipulado, Discipulado Igreja Missão Vivos, é a lição de número 10. Nosso tema, o batismo nas águas. É um tema muito importante para todos nós que queremos andar com o Todo-Poderoso. Muitas vezes nós nos perguntamos por que batizar? Por que descer as águas? Tudo isso, queridos, é um simbolismo com certeza. A palavra de Deus nos traz alguns símbolos e o batismo é um símbolo de fé na vida do homem. Mas além da fé, é um símbolo que marca a vida daquela pessoa em antes e depois. Antes do batismo, uma vida sem Cristo, uma vida sem compromisso com o Todo-Poderoso, uma vida perdida, largada, solta e controlada pelas trevas. Após o batismo, deveria ser, porque a palavra de Deus exige isso, uma vida santa, uma vida reta, uma vida de compromisso, pessoa, cidadão do reino dos céus. O batismo marca, portanto, essa mudança de reino. A partir do momento que a pessoa faz um compromisso com Cristo Jesus, ela deixa o reino das trevas e torna-se seguidor de Cristo no reino da luz. E eu creio que todos que estão aqui presentes são cidadãos do reino da luz. Amém? Depende de quem? Depende de mim, depende de você. É uma questão particular. Eu não posso fazer isso por você. O presbítero não pode fazer por mim, a pastora não pode fazer por você, ninguém pode fazer pelo próximo, só Jesus pode fazer por você, porque a Bíblia diz que Ele é o caminho, a verdade e a vida, e ninguém vem ao Pai a não ser por Cristo Jesus. Nós precisamos entender essa realidade da salvação e aceitar Jesus como Senhor e Salvador da nossa vida e vivermos a verdade de Cristo Jesus como única, como real, como verdadeira. Os irmãos acompanham a lição para a honra e para a glória do Senhor. Tópico primeiro, o início do batismo cristão. O batismo cristão não é um sacramento. A palavra sacramento não existe no Novo Testamento. Provém do latim e significa o meio de alcançar a graça divina. Amados, quando nós lemos toda a Bíblia, toda a palavra do Senhor, nós não encontramos em parte alguma relação de salvação com sacramento. Ordenança do Senhor com relação a sacramentos. Esta é uma tese desenvolvida por uma parte do cristianismo, porém que não tem suporte bíblico. Não existe suporte bíblico. Na verdade, o Senhor Jesus não nos deixou sacramentos, porém nos deixou ordenanças. O Senhor nos deixou ordenanças. E nós vemos que Ele nos deixou a ordenança do batismo e também da ceia do Senhor. É por isso que nós batizamos as pessoas e também ceiamos. Letra A. O batismo cristão começou com o Senhor Jesus. É interessante isso, irmãos. Por que o batismo começou com o Senhor Jesus? Se ele nunca participou do reino das trevas, se ele não precisou de conversão, a Bíblia nos diz que Jesus é o nosso exemplo máximo em todas as coisas. Tudo que nós precisamos fazer para vivermos um cristianismo verdadeiro, vivermos uma vida de fé, podemos olhar para Jesus e nos espelharmos nele, porque ele é o nosso exemplo maior em todas as coisas. Jesus, portanto, para dar o exemplo, ele também passou pelo batismo. Ou seja, ele estava ensinando a cada um de nós que haveríamos de nascer posteriormente e seguirmos o cristianismo, seguirmos a fé cristã, que era necessário essa mudança de vida e passarmos por esta ordenança para mostrar à sociedade e também ao mundo espiritual que somos novas criaturas. Quando nós aceitamos essa realidade, passamos pelo batismo, nós levantamos uma bandeira que é vista no mundo espiritual, também vista no meio físico, no meio da sociedade, uma bandeira que aponta para Jesus como nosso Senhor, como nosso Salvador. Um estandarte, nós levantamos e todos podem ver em nós que somos novas criaturas. Para o mundo espiritual, nós estamos declarando a Satanás que não participamos mais do seu reino, que não somos mais seguidores do reino das trevas, mas que agora somos lavados, purificados no sangue de Cristo. E a palavra nos ensina que o batismo, ela diferencia a nossa vida antes e após esta mudança de vida, essa aceitação a Cristo como Senhor e Salvador. Mateus capítulo 3, versículo 13. Por esse tempo, dirigiu-se Jesus da Galileia para o Jordão, a fim de que João o batizasse. A palavra de Deus é verdadeira, nós cremos na palavra de uma forma completa. Não há outra verdade a não ser a verdade bíblica. Tudo quanto nós precisamos conhecer a respeito de Jesus está narrado claramente nas Sagradas Escrituras e podemos acreditar e vivenciá-las de uma forma real. Para nós que somos cristãos, a nossa fundamentação de fé está no Novo Testamento. Letra B. João era chamado de Batista ou o Emergidor por causa do batismo que Deus lhe mandara realizar. João Batista, ele leva esse nome exatamente porque ele batizava as pessoas. O interessante, irmãos, é que batismo significa exatamente isso. Há uma pessoa que mergulha, que passa pelas águas. Mateus capítulo 3, versículos 5 e 6. Então saíam a ter com ele Jerusalém, toda a Judeia e toda a circunvizinhança do Jordão. E eram por ele batizados no Rio Jordão, confessando os seus pecados. Amém? Esta é a verdade que nós precisamos entender. Confessarmos nossos pecados e passarmos pelas águas, tal qual João Batista assim ministrava àqueles que chegavam a ele. O batismo de João era para quem queria arrepender-se e ser salvo. Há uma diferença, irmãos. A vida entre aquele momento de João Batista e o momento pós-ressurreição de Cristo Jesus. Até então, as pessoas iam até João Batista mostrando arrependimento e buscando a salvação. Posteriormente, após a morte de Jesus, após a ressurreição de Cristo, nós vemos que o batismo é para as pessoas que já aceitou a Jesus como Senhor e Salvador. Ele tornou-se o caminho, a verdade e a vida. Até então, não era dessa forma que as pessoas tinham a oportunidade de receber a salvação, de receber a Cristo, de receber a promessa do Todo-Poderoso para suas vidas. Tópico 2. O batismo cristão é por imersão. Ouça, o batismo cristão é por imersão. Imersão significa mergulhar. A própria palavra batismo significa mergulhar. É uma tradução da palavra grega que significa mergulhar. João o Batista, isso mostrava que ele batizava as pessoas, submergindo-as. Todos nós, amados, cremos que o batismo segundo a palavra de Deus é aquele que você desce as águas, que você mergulha nas águas, porque é assim que a própria palavra nos mostra. É certo que existem ramos do cristianismo que batiza de forma diferente, jogando água na cabeça, ou borrifando as pessoas com água, enfim, há algumas formas de batismo. No entanto, quando nós vamos para a palavra de Deus, nós vemos que Jesus passou pelo batismo de imersão. Ele desceu as águas, ele mergulhou nas águas, e vemos os exemplos posteriores que todos foram desta forma. E a própria palavra batismo significa mergulhar, imergir, submergir nas águas. Amém? Letra A, o batismo simboliza a morte e ressurreição. Como eu disse antes, há um símbolo no batismo. E um dos símbolos do batismo é exatamente esse, morte e ressurreição. Nós vemos em Romanos capítulo 6, versículo 4. Fomos, pois, sepultados com ele na morte pelo batismo. Para que, como Cristo foi ressuscitado dentre os mortos pela glória do Pai, assim também andemos nós em novidade de vida. O batismo é exatamente um símbolo da morte e ressurreição de Cristo. Quando Cristo morreu, ele foi sepultado. No entanto, houve a ressurreição. Quando nós descemos as águas, nós mergulhamos nas águas, nós estamos morrendo. Mas quando você levanta das águas, simboliza a ressurreição. Ou seja, você mergulhou o velho homem e você saiu novo homem. O homem com novos princípios. O homem para viver em novidade de vida, para viver segundo a promessa do Todo-Poderoso. Essas são palavras do apóstolo Paulo, que entendia isso e vivia esta verdade no seu ministério. Vale ressaltar, amados, que o apóstolo Paulo foi um dos maiores disseminador da palavra, um dos maiores missionários que já houve sobre a face da terra, um dos maiores pregadores que já houve, um dos maiores plantadores de igreja que já houve sobre a terra. Foi um homem que, num tempo muito difícil, mas ele andou milhares e milhares de quilômetros, por exemplo, de Jerusalém até a Espanha. É um local muito distante de Jerusalém. E naqueles dias, 2000 anos atrás, com aqueles barquinhos que gostavam de afundar, a lombo de cavalo, de camelo, a pé, ali foi o apóstolo Paulo para falar do amor de Cristo Jesus. E Paulo foi à Europa, foi a Roma, enfim, Paulo andou toda aquela região e ali ele falou do amor de Cristo Jesus. E quando nós olhamos, nós vemos que a mensagem do apóstolo Paulo é a mensagem que nós precisamos pregar hoje. E vale ressaltar, irmãos, é a mensagem que a Igreja Missão Vivos acredita e procura colocar em prática no dia a dia. Nós cremos plenamente nos ensinamentos do apóstolo Paulo e essa igreja procura viver alicerçada nesta realidade. Letra B. Outros exemplos são os batismos de Jesus e do eunuco. Ouça sobre o batismo de Jesus. Mateus capítulo 3, versículo 16. Batizado, saiu logo da água, e eis que se lhe abrira os céus, e viu o Espírito de Deus descendo como pomba, vindo sobre ele. Saiu Jesus da água. Portanto, entendemos que Jesus também foi batizado por imersão. Ainda, o eunuco, Atos 8, 38 e 39. Ele mandou parar a carruagem. Os dois entraram na água, e Filipe o batizou ali. Quando eles estavam saindo da água, aí segue o texto, eu cortei por aqui, porque essa é a parte que nos interessa. Nós vemos que o eunuco e Filipe entraram nas águas. E mais à frente o texto diz, saindo das águas. Fica claro, portanto, que eles foram batizados porque entraram, mergulharam nas águas. E a palavra ali também significa mergulhar, porque é a mesma palavra em grego para o nome de João Batista, para a atitude de João Batista. Batizar, como eu disse anteriormente, significa imergir, mergulhar, enfim, nessa linha aí. Amém? Tópico 3. O batismo cristão é em nome da Trindade. Nós temos visto, irmãos, que há um questionamento muito grande. Batizar em nome de Jesus ou batizar em nome do Pai, do Filho e do Espírito Santo? Temos visto que algumas pessoas querem discutir e apegam-se àquele texto em que era batizado em nome de Jesus. Mas quando nós vemos, amados, o próprio Cristo dizendo, ide, portanto, e fazei discípulos de todas as nações, batizando-os em nome do Pai, do Filho e do Espírito Santo, não deixa-nos, portanto, dúvida. As pessoas devem ser batizadas em nome do Pai, do Filho e do Espírito Santo. A fórmula certa deixada por Cristo é que todos nós sejamos batizados em nome do Pai, do Filho e do Espírito Santo. Essa é a recomendação. Quando assim nós fazemos, queridos, nós estamos submetendo a nossa vida ao senhorio do Senhor de uma forma completa. De uma forma completa. Dia desses falamos a respeito da Trindade e sabemos que o Pai, o Filho e o Espírito, cada um tem uma área de atuação na vida da gente. O Espírito edifica, o Senhor Jesus, ele morreu, abriu a porta, e o Todo-Poderoso a tudo criou e a tudo dirige. Cada um age e nós precisamos entender que é a este Senhor que precisamos submeter por completo a nossa vida. A Igreja Missão Vivos crer na Trindade, crer no Pai, no Filho e no Espírito Santo, crer que os três são um, Apesar que nós não vamos entender isto com clareza, só no dia que estivermos lá na glória, para você compreender de fato o que é a Trindade. No entanto, cabe a nós aceitarmos e vivermos essa realidade, porque é bíblica. Tópico 4. Quem não deve ser batizado? Será que o batismo é aberto a todas as pessoas? Quem é que pode descer as águas? Quem é que está apto a descer as águas? Quando nós vemos o significado do batismo, nós temos visto que batismo é a marcação entre o antes e o depois. O antes, quando a pessoa estava no pecado. O depois, quando aquela pessoa passou pela salvação, passou pela mudança de vida. E a Bíblia nos fala de forma clara que aqueles que estão perdidos, estes não devem ser batizados. Quem é que está perdido? Todos aqueles que não têm um compromisso verdadeiro com Cristo Jesus. Todos aqueles que vivem o pecado. Todos aqueles que andam fora da realidade do Senhor. Todos aqueles que querem abraçar esse mundo e deixar o Senhor de fora da sua vida. Todos esses, amados, mesmo que sejam religiosos, esses não podem passar pelo verdadeiro batismo. O fato de uma pessoa ser religiosa, o fato de alguém ser membro de uma igreja, até mesmo evangélica, não o faz servo de Deus. Não o faz. Você pode estar na igreja há 20 anos, 30 anos, e não conhecer a Jesus Cristo. E não ser servo do Senhor. Você pode ser uma pessoa que conhece profundamente a Bíblia, que conhece a respeito de Cristo Jesus, que sabe a respeito dos ritos da igreja, do cristianismo, no entanto, não viver estes princípios no seu dia a dia. Aqueles, amados, que são de Cristo, estes vivem os princípios de Cristo na sua vida. Se nós, porventura, não estamos vivendo a verdade do Senhor, se a nossa vida não está segundo aquilo que Deus quer, a nossa fé é vã. A nossa vida, de fato, não está ligada ao Todo-Poderoso. E essas pessoas até passam pelo batismo. Haja vista que nem sempre é possível determinar quem é ou não é servo do Senhor. Se você chega para mim e fala, olha, eu quero batizar-me, eu fiz um compromisso com Cristo Jesus, eu sou servo fiel, eu sou uma pessoa que quero seguir os princípios, quero seguir os caminhos do Senhor. Se você realmente mostrar uma vida dedicada ao Todo-Poderoso, se nós olharmos e entendermos que você está vivendo de acordo com os princípios de Deus, certamente você será batizado. No entanto, quem conhece o teu coração não sou eu. Você pode estar vivendo apenas de aparência, apenas na frente do pastor. Você já ouviu aquela história? Ah, o pastor não está aqui. Se o pastor não está aqui, eu posso fazer o que eu quiser. Já viu isso? Elas querem viver apenas à sombra do pastor, como se fosse o pastor que fosse condená-las. Mas não é o pastor que condena. Quem condena é aquele que tudo vê, tudo sonda e tudo conhece. Então o fato de alguém viver uma vida contrária aos princípios de Deus, porque o pastor não está presente, na verdade ele está vivendo aquilo que lhe é comum, ou seja, o pecado, e está afastado do Senhor, consequentemente perdido. No entanto, essa pessoa muitas vezes passou pelo batismo. Quantas pessoas que seguiram a missão vivos foram batizadas e hoje não estão aqui? Não é assim? O batismo, irmãos, não é porta de salvação. Não é. O batismo é sinal que você mudou de vida, mas esse sinal, ele parte de você, aqui de dentro do coração. As pessoas que estão perdidas, que não conhecem a Jesus, estas não devem ser batizadas, não podem passar pelo batismo, porque não terá nenhum valor, não significará nada nas suas vidas. Letra B. Quem não deve ser batizado? As crianças recém-nascidas e as que ainda não atingiram a idade da razão e consciência de pecado. A Igreja Missão Vivos não batiza crianças. A palavra de Deus não nos deixa esta ordenança, porque ela mostra que o batismo é um sinal de arrependimento, de mudança de vida. E a criança, irmãos, ela não tem essa consciência, esse entendimento, essa responsabilidade de descer as águas porque aceitou a Jesus como Senhor e Salvador das suas vidas. geralmente são levadas pelos pais. Por isso nós não batizamos as crianças recém-nascidas e ou até a idade da razão. Qual é a idade da razão? A idade da razão é aquela a partir do momento que a criança sabe discernir o que é certo e o que é errado. Se ela não entende o fato do certo e errado, ou seja, o que é pecado, o que não é pecado, o que agrada o Senhor, o que não agrada o Senhor, se ela não tem esse entendimento, de fato, é Deus que sonda o coração, não adianta eu esconder de meu pai ou da minha mãe, ou esconder das pessoas, fazendo-me passar por inocente, quando na verdade até as minhas próprias ações já mostram que eu não sou tão inocente assim. Não adianta, é Deus, é uma questão sua com o Senhor. As crianças até a idade da razão, elas não devem ser batizadas, até porque a salvação já está aberta a estas. Se morrerem assim, salvos serão. E a Bíblia diz, Lucas 18, versículos 16 e 17, Jesus, porém, chamando-as para junto de si, ordenou, deixai vir a mim os pequeninos e não os embaraceis, porque dos tais é o reino de Deus. Em verdade vos digo, quem não recebeu o reino de Deus como uma criança, de maneira alguma entrará nele. Amados, essa questão é muito séria, porque tem muito adolescente indo para o inferno. Nós temos vivido dias, esses dias são muito complicados. O adolescente, ele é muito esperto para tudo. Ele é bom de computador, ele é bom de aula, ele é bom de escola, é bom de esportes, ele é sábio, ele sabe agir, sabe desenrolar-se bem, mas com relação às coisas espirituais, não querem saber. Não querem saber das coisas espirituais. Não querem saber. Elas têm plena consciência do que é certo e do que é errado. Mas qual é a idade da razão? Uns 10 anos, outros 11, 12, 13, 14? Mas a partir dos 10 anos, muitas vezes, já é possível ter esse discernimento. Já é possível. E essa criança, esse adolescente, se partir para a eternidade, sem um compromisso verdadeiro com Cristo Jesus, como dizem no popular, há de penar no inferno. Porque elas estão carregando sobre si já a responsabilidade da sua alma. E elas vão de prestar contas ao Senhor pela sua alma. A igreja Missão Vivos, à luz da palavra de Deus, não batiza as crianças até a idade da razão, porque entende que o batismo é uma decisão pessoal, pessoal. E se nós olharmos na Bíblia, também não encontraremos um texto sequer que aponte para o batismo de crianças. Não existe. Não existe uma ordenança. O apóstolo Paulo, que tudo ensinou às igrejas, se fosse uma verdade o batismo de crianças, com certeza ele teria deixado um, dois ou três versículos ensinando, é necessário batizar as crianças, é necessário batizar, batizai as crianças. Mas quando você vê os ensinamentos, não só do apóstolo Paulo, como dos demais apóstolos, não há uma referência sequer a respeito disso. Amém? Nós, porém, costumamos apresentar as crianças ao Senhor, isso sim. Os pais trazem as suas crianças, nós as ungimos e as apresentamos ao Senhor, clamando ao Todo-Poderoso que tenha misericórdia, livrando-as do mal, abençoando-as na sua jornada, no seu crescimento, enfim, abençoando no desenvolver da sua vida. Isso nós fazemos porque também vemos que é uma verdade da palavra do Senhor. O próprio Cristo disse, deixai que as crianças venham a mim. Amém? Deixai vir a mim os pequeninos e não os embaraceis, porque dos tais é o reino de Deus. Essa parte fazemos, no entanto, o batismo nós não realizamos, porque não tem suporte bíblico para tal. Tópico 5. Quem deve ser batizado? A resposta, o que crer. Quem deve ser batizado? O que crer. O batismo é sinal da nossa fé no Todo-Poderoso. Marcos capítulo 16, versículo 16, disse Jesus, quem crê e for batizado será salvo, quem porém não crer será condenado. Qual foi a condição? Quem crê e for batizado. Aquele que tem certeza da salvação e não quer batizar-se, desobedece à ordenança de Jesus. Ou seja, alguns até dizem que são salvos, Ah, eu sou salvo, eu vivo os princípios do Senhor, eu sou servo de Deus, etc, etc. Mas, não quero batizar, não. Porque batizar eu tenho que ter compromisso. Eu tenho que ter compromisso. Gente do céu, como é que o cara pode ser salvo? Como é que a pessoa pode ser salvo se ela quer viver isenta de compromisso com Deus? Impossível. Irmãos, aceitar Jesus como Senhor e Salvador, crer no Senhor Jesus como Salvador, parte do princípio de compromisso total, total com Cristo. Total, amados. Impossível eu crer no Senhor e não viver princípios de Deus. É impossível. A fé, ela está atrelada, está amarrada, está ligada à prática dos princípios de Deus. Ah, eu tenho muita fé no Senhor. Ah, mas vive os princípios de Deus? Sabe como é que é? A carne é fraca. Pois é, a carne é fraca. Por isso que não tem os princípios de Deus na vida. E não tem fé. Mas aqueles que têm fé verdadeira no Todo-Poderoso, fé real, impossível que estes não vivam a realidade de Cristo. Amém? No entanto, é possível viver a realidade de Cristo sem fé. É possível. Mas qual é a realidade de Cristo? Ler a Bíblia, orar, jejuar, ir à igreja, até falar do amor de Cristo aí fora, cantar na igreja, enfim. É possível você fazer tudo isso na carne. Isto é possível você fazer na carne. A Bíblia diz que Satanás faria grandes sinais que, se possível, enganaria os eleitos. O falso profeta, para ser um verdadeiro falso profeta, ele precisa viver a aparência da verdade de Cristo Jesus na sua vida. Caso contrário, como ele enganará as pessoas? Impossível? Impossível. Portanto, é possível viver a realidade relacionada a Cristo Jesus sem fé. Claro, essa pessoa não vai herdar a salvação, porque é pela fé em Cristo que nós somos salvos. No entanto, se nós verdadeiramente crermos no Senhor, se a nossa fé é verdadeira, impossível não viver as verdades de Cristo. Então, um desafio para você nessa noite. Eu não vou pedir ninguém para levantar a mão, porque são servos de Deus, e eu creio que todos aqui acreditam de fato no Senhor, confiam de fato no Senhor. Se você de fato confia no Todo-Poderoso, porém está vivendo desassociado das verdades de Cristo, a tua fé é vã. E se você morrer hoje, você não vai para o céu. Você vai perder a salvação. É mais sério do que parece. É mais sério do que parece. Amados, é mais sério do que parece. Dia desses eu estava vendo na televisão, passou uma reportagem a respeito do vestibular da UFES, e havia uma candidata que perdeu o horário ali por, sei lá, um minuto, coisa assim. Quando ela chegou, o portão estava fechado, e não abriu, e ninguém abre. Depois que fechou o portão, ninguém entra mais. Não entra. Ah, mas eu sou filho do prefeito. Não entra. Ah, eu sou filho do delegado. Não entra. É claro, o exemplo é pobre de dar dó. Mas, no reino dos céus, não tem filho de delegado, de prefeito, de pastor, de apóstolo, que passe pelo portão, se não for com a chave que é Cristo Jesus. Depois que o portão se fechar, meu irmão, não tem forma de entrar. Não tem como entrar. Depois que a porta se fechar para você, sabe quando é que a porta se fecha para nós? Quem sabe? Quando é que a porta da salvação se fecha? Quando você der o último respiro e não houver mais vida no teu corpo, já era. Não tem mais jeito. Não tem como voltar atrás. Quem deve ser batizado? O que crer? Quem crer e for batizado será salvo, quem porém não crer será condenado. Marcos 16, 16. Aquele que tem certeza da salvação e não quer batizar-se, desobedece às ordenanças de Deus. A desobediência é pecado, e o pecado produz males e sofrimentos. E nos fala ainda, o batismo não salva, nem ajuda a salvar e não lava os pecados de ninguém. Esse entendimento é falso. Batismo não salva, batismo não ajuda a salvar, batismo não lava pecados de ninguém. Quem lava nossos pecados é o sangue de Cristo. Nós somos purificados no sangue de Cristo. O batismo só deve ser ministrado a quem já se converteu a Jesus. Quem tenha experimentado o arrependimento sincero de pecados, tenha crido pela fé em Cristo, tenha certeza do perdão e da salvação. Os candidatos ao batismo precisam entender isto. Eles necessitam ter esse compromisso de fato com o Todo-Poderoso e assim candidatar-se ao batismo. Tópico 6. Significado e finalidade do batismo. Letra A. O significado do batismo é morte, sepultamento e ressurreição. Simbolicamente, quando ele sai das águas, está declarando que ressurgiu para viver uma nova vida em Cristo. Quando eu saí das águas, eu estava declarando a todos que eu era uma nova criatura, que eu tinha o compromisso de viver as verdades do Senhor. Eu já passei por 3 batismos, amados. Eu batizei por aspersão, jogaram água na minha cabeça quando eu era criança. Depois passei no batismo por imersão, glórias a Deus, e também pelo batismo no Espírito Santo, que é o revestimento do poder, da autoridade do Senhor. Nós precisamos passar por 2 batismos. Passei por mais 1, passei por 3. Amém? Mas 2 com certeza, batismo nas águas e o batismo no Espírito Santo. Batismo no Espírito Santo, não necessariamente você há de falar línguas. No entanto, com certeza, receberás um dos dons ou muitos dons do Senhor na sua vida. Nem todos serão pregadores, nem todos serão cantores, nem todos serão profetas, nem todos serão diáconos, nem todos serão presbíteros. Porém, o Senhor tem algo especial para a sua vida. E você precisa descobrir o que é que Deus quer que você faça e aquilo que Deus colocou no teu coração para que você desenvolva no reino enquanto aqui na terra. Colossenses capítulo 2, versículo 12. Pois quando vocês foram batizados, foram sepultados com Cristo, e no batismo também foram ressuscitados com Ele por meio da fé que vocês têm no grande poder de Deus. O mesmo Deus que ressuscitou Cristo. Amém? A palavra é clara. Quando vocês foram batizados, foram sepultados com Cristo, e no batismo foram ressuscitados. Quando você é ressuscitado, você volta à vida, mas é impossível que você volte à vida antiga. Você tem que viver uma nova vida, uma vida que seja segundo a vontade do Todo-Poderoso. A letra B, a finalidade do batismo. A finalidade é dar testemunho público da fé e salvação em Cristo Jesus. Com o ato do batismo, proclamamos em palavras e publicamente, especialmente diante da igreja, a salvação e a transformação que Jesus realizou em nosso interior. Isto glorifica ao Senhor. 1 Coríntios capítulo 6, versículo 20. Pois Ele os comprou e pagou o preço. Portanto, usem o seu corpo para a glória dEle. Esse texto, ele é forte, ele é poderoso. Ele fala muito profundamente aos nossos corações. Eu quero lê-lo novamente. 1 Coríntios, capítulo 6, versículo 20. Pois Ele os comprou e pagou o preço. O que foi que Jesus fez, amados? Ele nos comprou. Ele comprou e pagou o preço. E o preço que o Senhor Jesus pagou por mim e por você foi o preço do sangue derramado na cruz. Foi a sua vida que Ele deu em favor de nós. E isso nos coloca numa condição de escravos de Jesus. Propriedade de Jesus. Nós somos propriedades de Jesus Cristo. Eu sei que nós queremos ser filhos do Senhor, servos do Senhor. Mas quando falamos que somos escravos do Senhor, nós pulamos fora. Escravo não. Mas eu quero dizer para você que nós precisamos ser escravos do Senhor. E isso significa que a nossa vontade própria, as nossas decisões, o nosso comando de vida tem que morrer para que Cristo possa comandar-nos em todas as situações, de todas as formas possíveis e imagináveis. O controle da nossa vida tem que estar nas mãos do Senhor, porque Ele pagou o preço para que fôssemos propriedade exclusiva dele. Propriedade exclusiva dele. E quando nós olhamos lá no Antigo Testamento, há um exemplo muito interessante. Nos dias de Israel, quando o israelita ele fazia um débito muito grande, devia a alguém e não conseguia pagar, ele dava-se como escravo daquele credor. Ele se entregava como escravo. Era assim a ordem em Israel. E ele vivia como escravo daquele credor por um período de tempo. Quando vencia aquele período de tempo, muitas vezes era longo, muitos gostavam tanto do seu amo, do seu senhor, que eles chegavam para o seu senhor e falavam: olha, a partir de hoje eu quero ser um escravo teu. Eles mesmos se entregavam como escravo. Porque eles estavam ali há tanto tempo, eles tinham ali já uma vida. E a partir daquele momento, eles eram levados e a sua orelha era furada com uma suvela. Aquilo marcava que ele era um escravo que havia entregado a sua vida ao seu Senhor. Nós precisamos, amados, também sermos escravos da orelha furada. Nós precisamos reconhecer que o Senhor Jesus pagou um débito tão grande que nós tínhamos. Um débito tão grande, que jamais poderíamos pagar. E chegarmos para o Senhor e falarmos: Senhor, a partir de hoje eu quero ser teu escravo. E permitirmos que o Senhor nos marque como escravos. Ele nos marque. E o Senhor nos marca quando Ele imprime em nossos corações a sua mensagem, a sua graça, a sua misericórdia e o seu Espírito nos é dado para vivermos segundo a vontade dEle. Portanto, amados, o batismo significa morte, sepultamento e ressurreição. E a finalidade é o testemunho público da nossa fé em Cristo Jesus. Amém? Tópico 7. A responsabilidade do batizando. Batizando é aquela pessoa que passou pelo batismo ou que pretende passar pelo batismo. Letra A. Vida de santidade. 1 Pedro, capítulo 1, versículo 16. Porque escrito está: sede santos, porque eu sou santo. Sede santos, porque eu sou santo. Essa é uma ordenança à igreja do Senhor. Viver em santidade, igreja, é matar o pecado na nossa vida. É vivermos em todos os aspectos a vontade do Senhor. Eu sei que muitos dizem: ah, mas é impossível vivermos em santidade. Na verdade, é impossível ao ímpio viver a santidade. Mas a partir do momento que a pessoa entrega a sua vida, consagra a sua vida ao Senhor, dedica por completo a sua vida, passa pelo batismo e procura deixar-se mover pelo Espírito Santo, ele recebe todas as condições possíveis para que a sua vida seja santa. Quem nos favorece nesse aspecto é o Espírito Santo. É Ele que nos dá força, é Ele que nos dá condições, é Ele que nos coloca de pé, é Ele que nos leva, é Ele que nos impulsiona, é Ele que nos guarda, é Ele que nos capacita. A capacitação não é pessoal, mas é o Senhor que nos dá condições de vivermos em santidade. E sem santidade, diz outro texto, é impossível vermos a Deus. Nós podemos até tentar encontrar uma desculpa para vivermos o pecado. Mas o Senhor sonda o coração. E não há desculpa aceitável para que o pecado seja praticado. Não há desculpa, irmãos. Seja qual for: ah, eu vou pecar porque se eu não pecar eu morro. Melhor morrer a pecar. A Bíblia diz que devemos resistir o pecado até o sangue. Eu vou pecar porque se eu não fizer tal coisa, como é que eu vou conseguir emprego? Melhor passar fome sobre a terra, porque o Senhor há de favorecer o seu justo, do que pecar e viver aquilo que esse mundo tem para oferecer e no dia eterno perder a salvação. Irmãos, precisamos colocar Deus em primeiro lugar. Esse é o mandamento. Buscar o Senhor em primeiro lugar. E isso significa viver em santidade. Amém? A responsabilidade do batizando. Letra B. Liberto de toda sorte de vícios e pecados. João capítulo 8, versículo 36. Se, pois, o Filho vos libertar, verdadeiramente sereis livres. Quando nós cremos no Senhor, nós seremos libertos, lavados e purificados. E essa libertação que Cristo nos concede, ela é real, ela é verdadeira. E seremos verdadeiramente livres do pecado e das garras do maligno. Gálatas capítulo 5, versículo 19 até o 21, há uma lista de pecados que são comuns muitas vezes na vida das pessoas. Versículo 19. As coisas que a natureza humana produz são bem conhecidas. Elas são imoralidade sexual, a impureza, as ações indecentes, a adoração de ídolos, as feitiçarias, as inimizades, as brigas, as ciumeiras, os acessos de raiva, a ambição egoísta, a desunião, as divisões, as invejas, as bebedeiras, as farras e outras coisas parecidas com essas. Repito o que já disse, os que fazem essas coisas não receberão o reino de Deus. Amém? Liberto de toda sorte de vícios e pecados. Essa é a condição para aqueles que passaram para o batismo. Ainda, se o salvo morrer sem ter oportunidade de ser batizado, irá para o céu. Esse é fato, irmãos. Muitas vezes não dá tempo o cara passar pelas águas, mas se ele morreu com um compromisso verdadeiro no coração, ele irá para os céus. E nós temos o exemplo do ladrão na cruz. Lucas capítulo 23, versículo 43. Jesus lhe respondeu: em verdade te digo que hoje estarás comigo no paraíso. O cara estava na cruz junto com Cristo Jesus. Se o fato da necessidade do batismo para a salvação, ele não teria recebido ali a promessa de Cristo Jesus. No entanto, aqueles que têm condições e ainda estão vivos, esses precisam passar pelo batismo. Se morrer sem o batismo, mas com Cristo Jesus no coração, certamente serão salvos. E quem não é batizado ainda, prepare-se para batizar-se em nome de Cristo Jesus. Amém, igreja? Hoje nós vimos no discipulado da Igreja Missão Vivos, a lição número 10, o batismo nas águas. Nós vemos, queridos, que o batismo cristão começou com Jesus, que não é um sacramento, mas é a primeira ordenança, que deve ser feito por imersão em nome do Pai, do Filho e do Espírito Santo. O batismo, assim como as boas obras, não salvam nem ajudam a salvar. O batismo é para os salvos. Todo o salvo deve batizar-se obedecendo à ordenança de Jesus, dando testemunho público de sua fé e salvação em Jesus Cristo. Deve integrar-se à vida ativa da igreja, sempre exercendo seus direitos e deveres, sendo abençoado e sendo uma bênção. Ler a Bíblia é necessário, orar é necessário, viver segundo as verdades de Cristo é uma necessidade de cada um de nós. Amém? Que Deus abençoe cada um de nós e que essa palavra fique gravada em nossos corações e que seja ensinamento do Senhor para as nossas almas. Senhor Deus, nós te louvamos pela tua graça e pela tua misericórdia. Nós te glorificamos por essa palavra que aqui foi ministrada, meu Deus, porque sabemos que ela veio dos céus, foi dirigida por ti para trazer um ensinamento aos nossos corações. Prepara-nos, ó Deus, para que vivamos esta verdade, para que possamos, ó Deus, através das nossas atitudes, mostrarmos que somos do reino da luz, que não mais vivemos segundo a carne, segundo o pendor da carne, mas sim direcionados pelo teu Espírito Santo. Guia-nos, ó Deus, pela tua verdade. Orienta-nos, dirija-nos, Pai, porque tu és o nosso Senhor e Salvador. Deus amado, eu quero declarar a tua bênção sobre esses que aqui estão presentes. Que a tua graça os envolva de uma forma poderosa, para que possam entender, Senhor, esta necessidade, esse prazer, esta alegria, esta honra que o Senhor nos deu de descer as águas. Abençoa-nos, Pai, e guarda-nos, é o que nós pedimos em nome do teu Filho Jesus. Amém, Senhor. Aleluia. Amém, amados.
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1: Mensagem número 573.
3: Que bênção de Deus recebê-los, Daniel e Samuel.
4: Obrigado pelo convite, Marcelo Dias e Fabiano. Que Deus abençoe. Vamos cantar?
5: Vamos lá, Samuel.

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2: Nós vamos meditar na santa e bendita palavra de Deus. Abra sua Bíblia em Daniel capítulo 3. Nós vamos ler a partir do versículo 1. A nossa palavra será sobre Sadraque, Mesaque e Abednego. Amém. Homens que foram tirados da sua terra. Homens que foram tirados por Nabucodonosor, levados para a Babilônia. Vale ressaltar que eram jovens fiéis ao Senhor. Daniel, capítulo 3, a partir do versículo 1, diz: O rei Nabucodonosor fez uma imagem de ouro que tinha 60 côvados de altura e 6 de largura. Levantou-se no campo de Dura, na província da Babilônia. Então o rei Nabucodonosor mandou ajuntar os sátrapas, os prefeitos e os governadores, os juízes, os tesoureiros, os magistrados, os conselheiros e todos os oficiais das províncias para que viessem à consagração da imagem que o rei Nabucodonosor tinha levantado. Então se ajuntaram os sátrapas, os prefeitos, os governadores, os juízes, os tesoureiros, os magistrados, os conselheiros e todos os oficiais das províncias para a consagração da imagem que o rei Nabucodonosor tinha levantado e estavam em pé diante da imagem que Nabucodonosor tinha levantado. Nisto o arauto apregoava em alta voz: Ordena-se a vós outros, ó povos, nações e homens de todas as línguas. No momento em que ouvi o som da trombeta, do pífaro, da harpa, da cítara, do saltério, da gaita de foles e de toda sorte de música, vos prostrareis e adorareis a imagem de ouro que o rei Nabucodonosor levantou. Amém. Senhor, nós te louvamos por esta palavra, Pai. E queremos clamar que tu venhas trazer a revelação ao nosso coração para que nós possamos ter a nossa fé fortalecida em ti, para que vivamos a tua verdade. Que essa palavra seja de exemplo para o nosso coração, para que possamos andar sobre a face da terra de forma vitoriosa para a tua honra e para a tua glória. Esse é meu clamor em nome de Jesus. Amém. Queridos, era por volta do ano 600 antes de Cristo. Estava Nabucodonosor na Babilônia e ele resolveu erigir uma estátua. Uma estátua para que todo o povo se dobrasse diante dela. No entanto, estavam ali, além de Daniel, Sadraque, Mesaque e Abednego, entre outros que haviam sido tirados lá de Judá e foram trazidos. Eles estavam em exílio em Babilônia. E estes amados, esses jovens, eram jovens. Eles, ao ouvirem esta afirmação de Nabucodonosor, ouvirem esta lei, essa ordem, essa ordenança, eles levantaram-se contra. De forma alguma, hei de trair o meu Senhor. E nós precisamos entender que a nossa posição como servos de Deus precisa ser semelhante. Nós não podemos trair a presença de Deus por nada. Nada que seja importante, nada que seja precioso. Nós precisamos entender, irmãos, que mesmo que a situação nos ofereça regalias, que nos ofereça conforto, esses jovens, Sadraque, Mesaque e Abednego, eles tinham regalias, boa alimentação, boas moradias, eram pessoas conceituadas, mesmo estando em exílio ali, eram pessoas conceituadas, eram jovens conceituados, mas não se deixaram levar pela situação que os envolvia, porque eles sabiam que melhor era servir o Senhor, melhor era obedecer ao Todo-Poderoso. E no versículo 17 do capítulo 3 há uma afirmação: Se o nosso Deus, a quem servirmos, quer livrar-nos, ele nos livrará da fornalha de fogo ardente e das tuas mãos, ó rei. Essa é uma palavra de confiança desses jovens. Eles entendiam, irmãos, que melhor era servir ao Todo-Poderoso e se Deus achasse por bem livrá-los, assim seria. Se não livrasse, assim seria também, mas que o Senhor fosse honrado e glorificado em todas as coisas. Nós temos que entender a palavra do Eterno e procurar colocá-la em prática no nosso dia a dia. Nós não podemos, de forma alguma, nos deixar roubar por nenhuma situação. Haja vista que toda escolha tem seu peso. A partir do momento que eu faço uma escolha, a escolha de servir a Cristo tem o peso. A escolha de trair o Senhor tem o peso. Nós temos que entender essa verdade porque nada nos é fácil. Todas as coisas são difíceis. Para esses jovens não foi fácil. Foram momentos terríveis, difíceis, complicados. Porém, souberam esperar em Deus. E é esta a vontade do Eterno para as nossas vidas, amados, que nós esperemos no Senhor. No versículos 14 e 15, nos fala a palavra. Falou Nabucodonosor e lhes disse, é verdade, ó Sadraque, Mesaque e Abednego, que vós não servis a meus deuses, nem adorais a imagem de ouro que eu levantei? Agora, pois, estai dispostos e, quando ouvirdes o som da trombeta, do pífaro, da cítara, da harpa, do saltério, da gaita de foles, postrai-vos e adorai a imagem que fiz. Porém, se não a adorardes, serei no mesmo instante lançados na fornalha de fogo ardente. E quem é o Deus que vos poderá livrar das minhas mãos? Veja, queridos, veja. Ali era um momento tenso. Um momento em que esses jovens, eram jovens, interessante isso, eram jovens. Muitas vezes nós olhamos para os jovens e os vemos como irresponsáveis, como incapazes de ter um compromisso verdadeiro com o Todo-Poderoso, porém estes eram jovens. A Bíblia diz que eles eram jovens. E eles eram fiéis a Jeová, eram fiéis ao Todo-Poderoso, eram jovens que buscavam a presença de Deus, que amavam o Senhor acima de todas as coisas, e estavam ali usufruindo do conforto da Babilônia, estavam ali usufruindo da boa alimentação, talvez do nome, da reputação, porém, eles preferiram escolher Deus nas suas vidas, porque eles entenderam que Deus é mais importante, que não há nada que seja mais precioso, e nós precisamos entender a mesma coisa, irmãos, não há nada além do Senhor que possa trazer conforto, paz, alegria e, por fim, salvação às nossas vidas. Nós temos que optar por Deus, amar o Senhor acima de todas as coisas. E quando Nabucodonosor os colocou no canto de parede e falou para eles, olha, você adora os meus deuses, ou uma fornalha os aguarda. Ou uma fornalha os aguarda. E quem poderá livrá-los das minhas mãos? Veja como esse rei, ele foi até enfático, quem poderá livrá-los? Quem poderá livrá-los? É porque ele não conhecia o Deus desses jovens. Ele não conhecia o Deus desses jovens, porém, haveria de conhecer logo, logo. E nós vemos, amados, o que importa é obedecer os princípios de Deus. Porque muitas vezes nós não conseguimos vencer, nós não conseguimos as alegrias, nós não conseguimos a paz no nosso coração, porque parece que tudo vai errado na nossa existência. Muitas vezes, porque fazemos escolhas erradas, porque não temos a coragem, porque não temos a disposição de amar a Deus acima de todas as coisas, porque achamos que se optarmos pelo correto, optarmos pela vontade de Deus, teremos prejuízos na nossa vida. Infelizmente, muitas vezes pensamos assim. E provavelmente cada um desses que aqui estão, já alguma vez na sua vida, negou o Senhor, porque a opção era escolha, escolher e receber, escolher e não receber, escolher Deus e não receber, deixar de escolher o Senhor e receber. Muitas vezes fazemos isso de forma até involuntária. Nós fazemos isso muitas vezes, mas é preciso vigiar, estarmos atentos, porque as nossas escolhas têm um peso, as nossas escolhas têm um peso, amados, e nós precisamos estar disponíveis para pagar o preço que o Senhor exige de cada um de nós. Nós precisamos estar disponíveis para pagar esse preço. Certamente, queridos, era um momento aterrador. Meu Deus, o que fazer? É provável que falaram ali entre si. O que vamos fazer? Como agir? Nabucodonosor certamente vai cumprir a palavra dele. Mas eles concluíram, irmãos, que melhor é servir a Deus. Se o nosso Deus, a quem servimos, quer livrar-nos, ele nos livrará da fornalha de fogo ardente das tuas mãos, ó rei. Esta foi a afirmativa desses jovens e vamos ver um pouco mais à frente. Queridos, nós precisamos entender que é preciso escolher Deus, optar pelo Senhor, abraçar Deus, fecharmos os olhos para as situações, fecharmos os olhos para todas as coisas. E ainda, irmãos, isto não é utopia. Não é utopia, é uma realidade que nós precisamos viver de fato no dia a dia. não é ilusão, de forma alguma. Essa escolha, esse peso da escolha, não são ilusões. Não são momentos ilusórios, mas sim uma realidade que nós precisamos estar atentos a ela, porque dia a dia temos diante de nós esse peso das escolhas, o direito das escolhas. E quando nós vamos à frente no texto, irmãos, nós vemos que eles escolheram Deus. Oh, glórias! Eles escolheram Deus. Sadraque, o Ananias, Mesaque, Misael, Abdinego, Azarias. Esses eram nomes em hebraicos. Sadraque, Mesaque e Abednego, nomes ali da Babilônia, na língua local. Porém, amados, eles tiveram uma atitude corajosa. Eles colocaram em evidência a sua fé. Mesmo estando no exílio, mesmo estando longe da sua família, longe da sua pátria, eles entenderam que Deus cuidava das suas vidas, que Deus era com eles, que a graça de Deus estava sobre as suas vidas. E nos versículos 17 e 18, ouça: se o nosso Deus, a quem servimos, quer livrar-nos, ele nos livrará da fornalha de fogo ardente e das tuas mãos, ó rei. Se não, fica sabendo, ó rei, que não serviremos a teus deuses, nem adoraremos a imagem de ouro que levantastes. À primeira vista, irmãos, à primeira vista estava tudo perdido. Tudo perdido. A partir do momento que esses jovens levantaram-se contra o rei, jogaram fora o conforto, jogaram fora o bem-estar, jogaram fora até o nome que eles tinham ali diante da sociedade e jogaram fora a vida. Este é o entendimento lógico, esta é a conclusão que chegamos. E certamente eles também chegaram a esta conclusão. Vamos morrer, glórias a Deus por isso, porque eles entenderam que era melhor morrer com Cristo, morrer com o Senhor, do que estar ali e trair o Todo-Poderoso. Nós precisamos de coragem, muita coragem, nas nossas atitudes. Nós precisamos, amados, de coragem para que a nossa fé fique em evidência. Muitas vezes nós achamos que temos fé, porém não mostramos essa fé. Ter fé e não mostrar é muito bom. Ah, eu tenho muita fé, mas quando chega o momento, o primeiro que é traído é o Senhor. Onde está a fé? Fé é perseverar no Senhor, perseverar no Todo-Poderoso. E esses jovens declararam a fé, irmãos. Eles falaram diante daqueles que os ouviu ali, diante daqueles que estavam reunidos, que era melhor servir o Senhor, que nada era mais importante, que era melhor morrer, mas estar fazendo a vontade do Pai Eterno, do que continuar vivo, fazendo a vontade do Rei, fazendo aquilo que desagrada o Todo-Poderoso. Amados, o que é que nós temos feito na nossa vida? O que é que nós temos feito? Será que nós estamos vivendo segundo as atitudes de Sadraque, Mesaque e Abednego? Será que nós estamos vivendo segundo as atitudes desses jovens? Ou será que nós já abraçamos a causa de Nabucodonosor na nossa vida? Nós temos que pensar muito a respeito disto, porque o fim é o mesmo. O fim é o mesmo. É o mesmo Deus, amados. Esses jovens serviam ao Deus que nós servimos. Nada mudou. É o mesmo Deus. É o Deus criador do universo. É o Deus criador dos céus e da terra. É o Deus criador do homem e de tudo aquilo que nós podemos contemplar. Esse Deus ao qual eles serviam é o Deus ao qual nós servimos. Ou seja, se esse Deus foi fiel a eles, ele é fiel também a nós. Basta que tenhamos as atitudes que eles tiveram. Basta que façamos as escolhas certas na nossa vida. Precisamos fazer, precisamos agir dessa forma. Irmãos, o que nos importa é fazer a vontade de Deus. Se o Eterno quer nos fazer vencer situações, amém, glórias a Deus. Se o Senhor não tem esse plano para a nossa vida, amém, glórias a Deus. O que nos importa é estarmos ligados ao Senhor, deixando-nos impulsionar pelo Espírito Santo de Deus, deixando-nos levar pelo Espírito Santo do Senhor. O Espírito, ele precisa ser o vento que nos impulsiona, que nos empurra, que nos leva à frente. Este é o Espírito que deve dominar por completo a nossa existência. Irmãos, é provável que eles tinham certeza que o Senhor entraria com livramento nas suas vidas. É provável que eles tinham essa certeza, haja vista que tinham fé no Todo-Poderoso. Porém, uma coisa eles tinham, a certeza que estavam fazendo a vontade do Senhor. Estavam fazendo aquilo que Deus quer. Essa é uma certeza que nós precisamos ter no nosso coração, irmãos, a certeza que o Senhor está sendo honrado, que o Senhor está sendo glorificado, que o Senhor está sendo exaltado na nossa existência. E se nós não temos essa convicção, o que será de nós? Como será a nossa vida? Irmãos, os dias são difíceis. Nabucodonosor está aí, diante de nós, com a sua estátua, com seu Deus levantado, com seu Deus levantado diante de nós. E muitos estão em obediência à voz do rei, dobrando-se diante dessa estátua, negando o Criador. É preciso analisarmos todas as situações para vermos se as nossas atitudes estão de acordo com a vontade daquilo que Deus quer para a nossa vida. Oh, glórias! E a partir do momento, amados, que nós estejamos firmados no Senhor, andando com o Todo-Poderoso, Ele virá, Ele suprirá as nossas necessidades, Ele nos dará força, Ele nos dará alegria, Ele nos colocará de pé, Ele te fará andar, igreja! O Senhor te fará andar! O milagre há de acontecer na tua existência, mesmo que você não peça. Mesmo que você não peça. Como eu falei antes, nós não pedimos oferta para a nossa construção, a construção do nosso templo, mas o Senhor tem enviado. O Senhor envia um daqui, envia um dali, um de perto, um de longe. O Senhor envia um do leste, um do oeste, um do norte, um do sul. O Senhor envia, amados, porque Deus, Ele cuida. Cuida da sua obra e cuida da nossa vida. Basta que você se coloque, a exemplo desses jovens, à disposição do Senhor e deixe-se mover pelo Senhor. Oh, glórias! Mas, amados, o milagre não parou por aí. Nós vemos que primeiro eles foram colocados no canto de parede. Adorar ou não adorar? Servir ou não servir? Estar de bem ou não estar de bem com o mundo? Agradar ou não agradar ao homem? Satisfazer ou não satisfazer os espíritos enganosos? Esta foi a escolha. Estava diante deles. Estava diante deles. Eles optaram por aquilo que não tinham a visão ainda. Eles não sabiam o que seria, eles não sabiam o que aconteceria, não sabiam qual seria o fim, mas sabiam que estavam agradando a Deus. Fizeram a escolha certa, optaram por não dobrarem-se diante do ídolo. E vemos ainda, irmãos, que essa atitude corajosa evidenciou a fé que eles tinham no Senhor, evidenciou a fé que eles tinham no Todo-Poderoso. Eles mostraram para o rei e para todos aqueles que tinham convicção no Deus, convicção naquilo que eles criam no Todo-Poderoso. Isso nós precisamos ter também no nosso dia a dia, para que o nome santo do Senhor seja honrado e seja glorificado. Queridos, muitas vezes nós achamos que é impossível. Achamos sim, não é fácil. Quando nós olhamos para a nossa construção, por exemplo, ainda, lá nas ideias iniciais, ali quando surgiu a ideia de consagrarmos o nosso espaço para o Senhor, dedicarmos o nosso espaço para o Todo-Poderoso, tínhamos o espaço, mas como construir se não tínhamos nenhum real em caixa? Nenhum centavo em caixa? Como construir? Mas a parte que nos cabia era apenas entregar aquilo que era do Senhor, porque as demais coisas o Eterno haveria de proporcionar. E assim, amados, foi com estes. Eles entregaram aquilo que era do Senhor. Entregaram a sua vida. Senhor, aqui está a minha vida. Faça segundo a tua vontade, porque te servimos. E o Senhor, Ele move de uma forma e os proporcionou a salvação, proporcionou o livramento. Aleluias. Versículos 25 e 26. Tornou ele e disse: eu, porém, vejo quatro homens soltos que andam passeando dentro do fogo, sem nenhum dano. E o aspecto do quarto homem é semelhante a um filho dos deuses. Então se chegou Nabucodonosor à porta da fornalha, sobremaneira acesa, Falou e disse: Sadraque, Mesaque e Abidenego, servos do Deus Altíssimo, sai e vinde. Então Sadraque, Mesaque e Abidenego saíram do meio do fogo. Oh, glórias! Aleluias! Irmãos, aqui estava a promessa de Deus. Bem provável que estes não sabiam qual seria o final de tudo isso. Provavelmente eles não sabiam que o Senhor estaria com eles dentro da fornalha. No entanto, confiaram no Senhor. Confiaram no Todo-Poderoso. Amados, o nosso futuro não nos pertence. O nosso hoje sim nos pertence. É o hoje para dedicar ao Senhor. É o hoje para nos consagrarmos. É o hoje para nos enchermos do Espírito Santo. É o hoje para fazermos a vontade do Mestre. É neste hoje, é o agora que nós vamos conhecer e estreitar a nossa intimidade com o Senhor. E a partir desse momento, amados, o Senhor toma a nossa causa nas suas mãos e Ele age segundo a sua própria e bendita vontade. Certamente, irmãos, isto aqui foi um fato estrondoso para todos aqueles que estavam ali. Provavelmente, essa jogada desses jovens dentro da fornalha foi um momento que chamou a atenção de toda a sociedade. Afinal de contas, o rei queria mostrar poder e autoridade. Provavelmente, todos aqueles que estavam ali reunidos, perto daquela fornalha, observando, vão ali sacrificar, vão ali levar a sentença a cabo. O rei Nabucodonosor é o rei. Enfim, ele provavelmente queria mostrar poder. Mas o Senhor veio e quebrou o poder do rei. É assim que Deus faz, amados. A partir do momento que nós entregamos a nossa causa ao Senhor, a partir do momento que nós entregamos tudo quanto temos para o Todo-Poderoso, Ele vem, Ele age e Ele faz coisas milagrosas, estrondosas, que, se contadas, ninguém acredita. É dessa forma, irmãos, porque Deus não age segundo as convenções humanas, segundo o entendimento humano. O Senhor faz coisas que não dá, que não é possível compreendermos. O Senhor poderia ter agido de muitas formas ali. Primeiro, o Senhor poderia ter tirado a vida de Nabucodonosor. Era fácil. Era só puxar o fôlego de vida do rei. Ele poderia ter destruído todo aquele aparato, todas aquelas pessoas que faziam parte do staff governamental. O Senhor poderia ter tirado o fôlego de vida de todos. Mas o Senhor, irmãos, não fez assim. Poderia ter feito um terremoto e essa fornalha desabado, fechado, enfim. Mas o Senhor não agiu dessa forma. O Senhor poderia ter agido de muitas formas incompreensíveis, mas o Eterno preferiu mostrar o seu poder de uma forma que toda a sociedade, inclusive o rei, pudesse contemplar. E foi assim que o Senhor fez, amados. E ali estavam, dentro da fornalha, esses jovens. Estavam ali. Porém, o rei olhou e eles estavam numa boa, não estavam queimando, não tinha cheiro de fumaça, não tinha cheiro de churrasco, não tinha nada. Eles estavam bem, a roupa, estavam vestidos, túnicas. Mas quando eles prestaram atenção, irmãos, tinha alguém mais lá dentro. Não eram mais três, porém eram quatro. Esse quarto homem, irmãos, é aquele que anda conosco todos os dias da nossa vida. É o anjo do Senhor. É o anjo do Senhor. Não é possível chegar-se ao entendimento se esse anjo do Senhor era um anjo ou se era o próprio Cristo. Não é possível chegar a esse entendimento. Mas é aquele que o Senhor envia para guardar os seus amados. É aquele que o Senhor envia para proteger os seus amados. É aquele que nos guarda, que nos protege. É a mão do Senhor, é o cuidado de Deus. Ali estava o cuidado do Senhor. E Nabucodonosor olha para a fornalha. Não mais três. Agora tinham quatro. Mas como é que esse camarada entrou aí dentro? Como entrou? Como? E quando prestaram um pouco mais de atenção, amados, eles viram que o quarto homem tinha aparência de um Deus. Tinha aparência de um Deus. Ou seja, a glória do Senhor sobressaía naquele lugar. E eles conseguiram distinguir, olha, é diferente. Ele tem aparência de um filho de deuses. Ele tem aparência de um filho dos deuses. E ali iniciava uma transformação profunda em toda a Babilônia. Oh, glórias! Ali iniciava uma transformação. Nós não entendemos os caminhos do Senhor. Nós não entendemos. Por mais que você queira compreender, por mais que nós queiramos compreender os caminhos de Deus, é impossível. Talvez você possa perguntar, Deus poderia ter agido de muitas outras formas e não permitir que chegasse a esse ponto. Sim, Deus poderia ter agido, mas Ele precisava mostrar a sua glória. Ele precisava mostrar sua glória àquele mundo pagão. Aqueles pagãos precisavam conhecer o Deus de Israel, precisavam conhecer o Deus de Judá, eles precisavam conhecer o Deus dos céus e da terra. E como fazer? Como fazer? Nada melhor do que mostrar para o soberano de um reino a glória do Todo-Poderoso. E foi assim que o Senhor fez. E diz a palavra que, a partir daquele momento, os olhos de Nabucodonosor, a mente dele, o seu agir, foi diferente. Aquele rei passou a enxergar as coisas de forma diferente. O nome santo do Senhor foi ali exaltado, foi ali honrado, foi ali glorificado. Eis o porquê, irmãos, que quando você estiver passando por dificuldades, problemas, quando parece que não há solução, mesmo quando você estiver dentro da fornalha, honre o Senhor, glorifique o Todo-Poderoso, porque não é por acaso. Não é por acaso, amados. Todas as situações pelas quais você passa, certamente tem alguém olhando para você. Por mais difícil que seja, tem alguém de olho em você. Tem alguém filmando a tua vida. Tem alguém observando as tuas atitudes. Por mais que sejam difíceis, mas será exemplo na vida de alguém. Será exemplo na vida daquela pessoa que Deus quer que seja tocada, que ela veja a glória, que ela veja o poder. Eis o porquê que é necessário sermos fiéis continuamente, em todos os momentos da nossa vida. Nós não podemos de forma alguma abrir mãos, não podemos de forma alguma

Ela está acumulada. Ela está acumulada. Mas, se você ganhar, em que a tua vida será edificada? Em que você há de edificar a vida do próximo? Qual será a semente plantada no coração daqueles? Qual o testemunho? Riqueza não traz a felicidade, mas é o Espírito Santo de Deus que traz a felicidade. Portanto, amados, nós precisamos estar atentos a todas as coisas, não perdermos de vista a glória do Senhor, não perdermos de vista o poder de Deus, porque não vale a pena, não vale a pena negarmos o Criador, não vale a pena negarmos o Senhor. E no versículo 29, Daniel capítulo 3, está escrito o seguinte: portanto, faça um decreto, Nabucodonosor falando, portanto, faça um decreto, pelo qual todo povo, nação e língua que disser blasfêmia contra o Deus de Sadraque, Mesaque e Abidnego, seja despedaçado, e as suas casas sejam feitas em monturo, porque não há outro Deus que possa livrar como este. Então o rei fez prosperar a Sadraque, Mesaque e Abidnego na província da Babilônia. Irmãos, eis o resultado. O Senhor passou a ser honrado, a ser glorificado em toda a Babilônia. É assim, amados, se esses homens tivessem negado o Senhor, se eles tivessem dobrado, Senhor, não podemos perder o nosso status, não podemos perder o nosso conforto, perder a nossa rica alimentação, perder o nosso nome, nós não podemos perder. Vamos lá, vamos fazer uma média com o rei, vamos fazer uma média. A gente faz que adora e pula de fora. A gente faz que adora, mas sabe como é que é? Deus conhece o nosso coração, Ele sabe das nossas necessidades. Deus sabe, enfim, Deus sabe. Irmãos, nós achamos e encontramos diversas desculpas para justificar os nossos erros. Estes não correram atrás de desculpas, eles foram enfáticos, porque tinham fé no Senhor. Eles acreditavam no Todo-Poderoso, eles tinham convicção que o Senhor era com eles, e eles foram até as últimas consequências, e as últimas consequências foi a fornalha. Mas o Senhor não os desamparou, ali estava o anjo do Todo-Poderoso com eles, ali estava o anjo do Senhor. E a partir desse momento, amados, Nabucodonosor e todo o seu staff concluíram que Deus, o Deus de Israel, era o Todo-Poderoso, era o Deus verdadeiro, era o Deus que poderia mover céus e terra. E ele decreta que toda nação, que se porventura proferisse uma blasfêmia, que esta pessoa fosse despedaçada e a sua casa destruída. Ou seja, a casa, toda a família, ele e a família e tudo quanto ele tinha, fosse destruído. Olha só a sentença do rei. Olha a sentença do rei. E ele afirma, porque não há outro Deus que possa livrar como este. Irmãos, eis aí um rei ex-pagão. Ele deixou de ser pagão. Passou a crer no Deus de Israel. É uma atitude que nós devemos observar. Observar. Amados, é preciso honrar Deus a cada instante da nossa vida. Honre ao Senhor, obedeça a Deus, obedeça ao Senhor. Nada que Deus coloca diante de você e na tua vida é por acaso, é sem objetivo. Todas as coisas que Deus permite chegar até você têm um objetivo. Nós não enxergamos, nós não vemos. Estes, se observasse apenas as consequências, eles desistiriam, porque eles não sabiam qual era o objetivo do Senhor. Mas eles foram até o final. Vá até o final em nome de Jesus. Vá até o final. Está passando pela dificuldade, está passando pela prova, vai até o final. Siga, prossiga, porque Deus é contigo, porque Deus tem um objetivo. Nada acontece por acaso. O Senhor tem o controle sobre todas as coisas. Deus sabe da tua vida. Ele te ama. Ele tem zelo pela tua existência. O Senhor te ama mais do que tua mãe, do que teu pai, do que teus filhos, do que teus familiares. Deus tem amor verdadeiro para com a nossa vida.

vida, e Ele tem cuidado verdadeiro para com a nossa vida, Ele tem cuidado verdadeiro para com a nossa existência. Entendamos assim, irmãos, entendamos dessa forma. E se nós formos fiéis ao Criador, Ele nos usará como instrumento, como usou estes, Sadraque, Mesaque e Abednego. Esses foram usados como instrumento nas mãos do Senhor. O interessante é que eles são praticamente anônimos. Não fala da sua família, não fala dos seus bens, não fala qual foi o final das suas vidas, não. Apenas o Senhor usou no momento certo para agir naquele reino. E certamente, claro, eles foram honrados. A Bíblia diz que eles foram honrados. Porém, nós precisamos observar esse exemplo, tomar para nós e nos deixar mover pelo Espírito de Deus. Faça dessa forma. Faça assim. Veja a glória de Deus, porque o Senhor tem algo grande para fazer na tua vida e através da tua vida. Crês nisto? Ô, glórias! Cremos nisto, amados? Amém! Que assim seja, que nós possamos afirmar para o Senhor, assim seja, Senhor. Faça na minha vida segundo a tua vontade. Vamos orar. Pai, eu te louvo, Senhor. Te louvo, meu Deus, por esse testemunho de vida que tu nos deixou-nos na palavra, porque nos ensina como te servir, Pai. Olhar para ti, porque sabemos que tu tens um objetivo e que nós sejamos o instrumento para que os teus objetivos venham à existência, Senhor. Oh Deus, move na vida de cada um desses que, aonde ouvir esta palavra, para que sejam tocados, para que deixem o pecado, para que te amem acima de todas as coisas. Prepara-nos para vivermos segundo a tua vontade, Senhor. Este é meu clamor em nome de Cristo Jesus. Amém.

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0: Halleluja.
1: Mas digo isto: aquele que semeia pouco, pouco também ceifará. E aquele que semeia abundância, em abundância também ceifará. 2 Coríntios 9:6.

0: Deus nos abençoará, e todas as extremidades da terra temerão. Salmo 67:7.
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3: Irmãos, nós vamos meditar na palavra de Deus, vamos ouvir aquilo que o Senhor tem para os nossos corações nesta noite. Nós vamos abrir a nossa Bíblia no Salmo capítulo 51, leremos versículos 7 até o 13. Salmo capítulo 51, a partir do versículo 7 até o 13. Vamos ficar de pé para nós ouvirmos a palavra do Senhor. Diz o rei Davi: purifica-me com sopo e ficarei limpo. Lava-me e ficarei mais alvo que a neve. Faz-me ouvir júbilo e alegria para que exulte os ossos que esmagastes. Esconde o teu rosto dos meus pecados e apaga todas as minhas iniquidades. Cria em mim, ó Deus, um coração puro e renova dentro em mim um espírito inabalável. Não me repulses da tua presença, nem me retires o teu Santo Espírito. Restitui-me a alegria da tua salvação e sustenta-me com espírito voluntário. Então ensinarei aos transgressores os teus caminhos e os pecadores se converterão a ti. Amém? Vamos orar. Senhor, muito obrigado pela oportunidade tão especial de congregados louvarmos e adorarmos o teu nome, Senhor. Que nessa noite tu venhas falar ao nosso coração nessa meditação, para que nós possamos aprender um pouco mais e melhor preparados estarmos para esta luta do dia a dia. Senhor, fala conosco em nome de Jesus. Amém. Aleluias. Os irmãos podem assentar-se. Queridos, algo chama minha atenção na palavra. O Senhor Deus, na sua graça, na sua misericórdia, no seu amor tão grande para conosco, Ele permitiu que aqueles que são seus servos, estão relatados na Bíblia, fossem relatados da forma que eles eram. Quando você olha para Davi, que é o foco desta palavra, quando você olha para Davi, por exemplo, nós temos convicção que era um homem segundo o coração de Deus. No entanto, ô misericórdia, que homenzinho difícil, complicado. Quantas vezes abandonou a presença do Eterno? Andou por caminhos errados. Quando você olha para Moisés, o escolhido do Senhor para tirar o povo do Egito, na jornada, toda a sua jornada, quantas dificuldades, quantos deslizes. E se você observar bem, todos aqueles que estão retratados na palavra de Deus, há momentos em que eles falharam com Deus, pecaram diante do Senhor, mesmo conhecendo Deus de uma forma tão grande, tão profunda. A exemplo de Moisés, que teve, de certa forma, um contato direto com Deus, teve a oportunidade de visualizar o Senhor no monte, mesmo assim teve seus momentos e dificuldades, momentos que agiu segundo a sua própria vontade, segundo a sua própria força. A palavra de Deus é perfeita porque ela não esconde a humanidade dos seus servos. E isso é interessante para que nós possamos nos situar nessa história. Às vezes nós olhamos para nós mesmos, claro, não quero colocar panos quentes sobre os nossos pecados, não de forma alguma. Não é para esconder os pecados, nem tampouco justificá-los ou justificar-me. Não é este o objetivo. Mas muitas vezes nós olhamos para a nossa vida e vemos que somos tão falhos, erramos tanto, oh meu Deus, amanhecemos errando diante do Senhor e às vezes vamos dormir errados diante do Senhor. A vida parece que não se encaixa, mas é assim mesmo, irmãos, é desta forma. Nós sabemos que somos humanos, suscetíveis ao pecado. No entanto, devemos com todas as nossas forças evitá-lo, para que não vivamos separados do Senhor. Mas é uma batalha, é uma luta contínua, é uma luta diária. Haja vista que o pecado, ele é atrativo, ele chama a nossa atenção, ele nos agarra, e se nós não tivermos cuidado, seremos algemados por ele. Nós temos que observar aquilo que o Senhor quer para as nossas almas e aprendermos com o nosso Senhor. Portanto, amados, quando você olha para a vida dos grandes servos do Senhor, nós vamos ver pessoas comuns, suscetíveis ao pecado, que tropeçaram tantas vezes. No entanto, a exemplo de Davi, reconhecer o seu estado pecaminoso, reconhecer o seu estado de pecado, reconhecer as suas ações contrárias à vontade do Eterno e buscou o conserto com Deus. Eis aí o exemplo, eis aí aquilo que Deus quer falar conosco, que nós possamos buscar o conserto, a restauração que o Senhor nos concede. Esse texto de hoje mostra um momento especial na vida do rei Davi. O rei Davi viveu por volta do ano 1000 antes de Cristo, portanto há 3000 anos atrás aproximadamente. Ele foi o segundo rei de Israel, um rei levantado não segundo a vontade dos homens, Saul segundo a vontade dos homens, o primeiro rei. No entanto, o Senhor levantou Davi, tirou-o de diante das ovelhas e colocou-o diante das suas ovelhas, ou seja, tirou lá do pasto onde ele era pastor de ovelhas e o colocou diante do seu povo para governar o seu povo. Para que nós possamos entender o que era Israel naquela época, irmãos, hoje não. Hoje já não vive essa realidade. Mas até o nascimento de Cristo Jesus, até antes de deixar de ser Estado, Israel era uma teocracia. Teocracia é a união de duas palavras, teos e cracia. Teos, Deus. Cracia, governo. Teocracia, governo de Deus. Para que nós possamos compreender como funcionava, o Senhor levantava os reis em Israel e usava os profetas para trazer a orientação dele para o governo. E o governo governava segundo aquilo que Deus determinava. Era um governo muito interessante, amados. No entanto, poucos reis foram fiéis ao Senhor e de fato deixaram-se guiar pelo Todo-Poderoso. E nós vemos que Davi foi o segundo rei em Israel. O primeiro levantado de fato, segundo a vontade do Senhor. No entanto, amados, no decorrer da sua história, do seu reinado, Davi teve seus problemas, as suas dificuldades. Errou algumas vezes. Hoje eu quero chamá-los a atenção, talvez, para o pecado que mais destacou-se na vida do rei Davi. Foi quando ele adulterou com Bate-seba. Um pecado que trouxe consequências terríveis para ele, para sua casa. Um pecado que o afastou da presença do Eterno, no entanto, o Senhor não o abandonou. O Senhor não o abandonou. Irmãos, o pecado de Davi, nós muitas vezes olhamos e não vemos a gravidade, mas entenda, ele era o representante de Deus diante do povo, literalmente, o representante de Deus. Esse homem